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Obrigado. Pra quem gosta de Belo, de Travessos, de todo pagodeiro, você vai curtir cantar isso com a gente.

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2: 9:59.
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4: 10:59.
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Essa é uma das muitas histórias que acontecem comigo. Primeiro foi Suzy, quando eu tinha lambreta. Depois comprei um carro, parei na contramão. Tudo isso sem contar o tremendo tapa que eu levei com a história do Splish Splash. Mas essa história também é interessante.

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Essa canção se resume naquela velha história do relacionamento. Acho que todo mundo que já teve um relacionamento de grande, que foi grande na sua vida, muito tempo com uma pessoa, a gente reconhece que com o passar do tempo os defeitos vão ficando muito notórios no relacionamento. E passam a fazer parte das brigas, dos desentendimentos. E a gente faz por esquecer as qualidades, o tanto que a pessoa é gente boa com você, independentemente dos defeitos que ela tem. Todo mundo é imperfeito, todo mundo é cheio de falhas. Mas cabe a você, que escolheu uma pessoa para sua vida, fazer essa pessoa ser melhor todos os dias. Se você não quiser, deixa ela partir. Deus colocou a gente nesse mundo para amar, mas amar de verdade. E amar de verdade também é deixar partir às vezes. Mas se você que está aqui hoje, que tem um relacionamento, que está desgastado, cansado, e ama essa pessoa, coloca uma mão na frente, senta, conversa, bate um papo, tudo se resolve na conversa. Não deixa ela ir embora não, porque vai ser muito ruim você sentir saudade quando você vê ela nos ombros de outra pessoa, deitada aqui com ele, sendo feliz com os mesmos defeitos. Porque defeito só muda de endereço, mas são os mesmos. E eu queria que quem soubesse agora cantasse com a gente essa canção, uma canção muito especial. O nome dela é Imperfeitos. E eu quero ouvir agora a voz de vocês com a gente. Chegue mais, meu amigo.

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3: 4:27.
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Olha a hora certa agora em Vila Rica, são 5 horas mais 7 minutos. Hoje é manhã de quarta-feira, né, amigos? Hoje é dia 9 de setembro do ano de 2026. Mais uma vez por aqui nós estamos chegando, né? Estamos de volta aqui na programação, nessa manhã bonita, após aí um bom dia, uma ótima noite de descanso, né? Agora nós estamos aqui pronto para vivenciar mais um dia, mais uma terça, mais uma quarta-feira. A partir desse momento tem programa Som do Campo, né? Eu sou Lázaro Gonçalves e chego para comandar esse programa, que é o seu programa sertanejo do rádio, aqui pela sua 101,5 até às 7 horas da manhã. Eu, você e o melhor da moda sertaneja aqui na nossa programação. Bom dia para todo mundo, bom dia para você que tá aí ligado comigo, né? Já está de pé, vivenciando essa manhã bonita. Bom dia para todo mundo, obrigado vocês aí pela companhia, tá bom? A partir desse momento você fala comigo também através do nosso WhatsApp do 3554-2266, manda seu recado, pede sua música, vai ser um prazer grande eu poder falar com você, tá bom? 5 horas e 8 minutos agora, 5:08, a gente traz para você a primeira sequência musical de hoje, dessa manhã bonita, hoje, quarta-feira. Bom dia!

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3: 5:19.
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0: Olha a hora certa, agora em Vila Rica são 5 horas mais 25 minutos, é 5h25. Esse é o seu programa Som do Campo, tocando aí Gaúcha Formosa dos Filhos do Rio Grande aqui na nossa programação, né? Antes também dos nossos patrocinadores, né? Tivemos aí o Chico Rei Paraná cantando Enquanto Cai a Chuva, e também tivemos aí o Eduardo Costa cantando A Saudade é uma Estrada Longa. Essa foi a nossa primeira sequência musical da nossa manhã bonita de quarta-feira. Deixa por aqui eu atender pedidos, deixa eu atender participações. Meu amigo Naldo tá ligado, tá ouvindo aí a nossa programação e eu falo com ele agora, né? Bom dia!
1: Bom dia, Rádio Ponte, bom dia, Lázaro. Lázaro, botão, modão pra nós, bando do vaqueiro. Ofereço você da Rádio das Costas da Mesa. Tchau e obrigado.
0: Valeu, amigo, bom dia pra você, obrigado aí pela companhia, pela sua participação. Daqui a pouquinho o bonde do vaqueiro vai cantar Fim do Nosso Amor, tá bom? Abraço aí pro Naldo, que já deve estar no leite aí essa hora, né? Já tirando leite, com rádio ligado, ouvindo nós. Mandar um alô também pra todos os nossos amigos tiradores de leite, você que vai pro curral cedo, né? Já liga o rádio, já faz companhia pra gente. Obrigado você pela tua companhia, tá bom, amigo? Uma ótima quarta-feira para todo mundo. Essa quarta-feira parece que ela tá fresquinha para todos, né? Ontem choveu bastante aqui na nossa cidade, né? Uma chuva boa aí à tarde, deu para molhar bem aí o solo, né? Deu para diminuir bem a temperatura também. Agora tá uma quarta-feira, então, aí diferente, né? Um clima agradável, com certeza aí também na sua propriedade, na sua residência, tá da mesma forma, né? Bom demais da conta. Alô, meu amigo Capu também tá ligado com a gente, tá ouvindo o nosso programa. Dizendo bom dia, Lázaro, roda com Lourenço Lorival, Condenado por Amor. Para todos os ouvintes e também, deixa eu ver, ofereço para você e desejo para todo mundo aí um ótimo dia. Valeu, Capu, bom dia para você, obrigado pela companhia, obrigado aí pela tua participação também, tá bom? A minha amiga a Terezinha Moreno, né? Mas já quero aproveitar também e mandar um alô para Dona Ivone, sempre ligada com a gente também, sempre ouvindo aí a nossa programação. Dona Ivone, Terezinha, bom dia para a senhora, brigadão aí pela companhia, né? Para todo mundo aí, para toda a família, obrigado vocês pela sintonia. Agora sim, deixa eu falar com a minha amiga Terezinha Moreno. Ela manda uma mensagem aqui: derrama sobre nossas vidas o óleo do teu espírito. Dá-nos sabedoria que possamos ser guiados por ti. Livra-nos do mal, envia teus anjos para nos guardar. Que tuas bênçãos nos acompanhe em nome de Jesus. Bom dia, né? Obrigado aí pela mensagem, minha amiga Dona Terezinha Moreno, lá no Caxangá, ligada com a gente, ouvindo aí a nossa programação. Bom dia, obrigado pela companhia. Meu amigo Imar, ressuscitou o homem, rapaz. Fala comigo, bom dia.
2: Bom dia, Lázaro Gonçalves, que é o Imar Alves do Santo.
0: Rapaz.
2: Queria pedir uma música com Renan e Raí, Chorei no Sinal.
0: Eita, modão, hein?
2: Aqui do bairro Confidente.
0: Essa é boa, hein, Imar? Essa é de feder chapéu velho, né? Tava sumido, homem. Aparece sempre, rapaz. Bom falar contigo. Bom dia. Obrigado você pela companhia. Obrigado aí pela sua participação também, tá bom? Daqui a pouco eu trago essa moda do Renan e também do Raí aqui no nosso programa. Agora é 5h29. Eu começo com Lourenço Lorival cantando Condenado por Amor. Bom dia.

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0: São 5 horas e 41 minutos, 5 e 41 agora, né? Hoje é quarta-feira, hoje é dia 9 de setembro, né, amigos? Lembrando a você que nós estamos aí, olha, 113 dias, tá encurtando cada vez mais o prazo, né? Pro final de 2026, também pro início aí de 2027, pouco mais de 3 meses, né? Hoje comemora-se o Dia da Velocidade, hoje também é dia do administrador, dia também do veterinário, né? Para os administradores de profissão, também para os veterinários, olha, bom dia para você, parabéns também aí pelo seu dia, tá bom? 5h42 agora. Olha, para você que tá ligando seu rádio agora, seja bem-vindo aí à nossa companhia, sintonizado com a gente. Aos amigos também que já estão aí tomando o seu cafezinho da manhã, bom dia. Bom dia também para você que tá tomando o seu chimarrão. Obrigado todo mundo pela companhia, um prazer grande poder fazer parte da tua manhã. Mandar um alusão para os meus amigos produtores rurais, estão ligados com a gente também aí no seu sítio, na chácara, na fazenda. Obrigado você pela companhia. Minha amiga dona de casa também, já está de pé, né, preparando o café da manhã. Um abraço aí para as senhoras, obrigado vocês aí pela companhia de todas as manhãs, tá bom? Meus amigos caminhoneiros também que estão na estrada, boa viagem para todo mundo. Obrigado pela companhia, aos amigos que estão também aí, os motoristas também, me dando aquela carona aí no seu veículo, aqui na cidade, ou onde quer que você esteja. Obrigado todo mundo pela companhia, tá bom? 5h43 agora, 5 horas e 43 minutos. Deixa eu trazer por aqui mais pedido, mais participações. Deixa eu voltar aqui para o nosso WhatsApp aqui. Deixa eu ver quem é que tá ligado com a gente. Tô devendo aqui a música do Imar, né? Imar tá lá no Inconfidente, ouvindo o nosso programa. Pensa no homem que gosta do Renan e Raí, né? Daqui a pouquinho eu toco sua canção, tá bom, meu amigo? Bom dia pra você, obrigado aí pela companhia. Deixa eu atender também meu parceiro, meu amigo Jânio Haas. Dizendo bom dia, meu amigo. Estou aqui na Santa Terezinha. Olha só, rapaz. Acompanhando o seu programa, manda uma moda boa e eu quero oferecer para os meus pais. Valeu, meu amigo, bom dia para você, obrigado pela companhia, tá bom? Obrigado aí pela participação, uma boa quarta-feira para você. Mandar um alô aí para os meus amigos aí, o seu Anselmo e também a dona Irene. Ouvindo aí o nosso programa, aqui, né, nas margens da MT431, ligados aí na programação, o seu Anselmo Haas e também a dona Irene, com certeza aí já tomando aí um chimarrão nessa hora, né? Ouvindo aí o som do campo. Olha, eu vou trazer daqui a pouco aqui, deixa eu ver o que eu vou trazer aqui, a próxima sequência aqui, eu vou trazer o Milionário José Rico, Vontade Dividida. Essa moda aí eu vou mandar pra vocês aí, deixa eu ver se é essa mesmo ou se é outra aqui que eu programei, rapaz, deixa eu ver aqui. Vai ser essa aí, do Milionário José Rico, daqui a pouco eu toco pra vocês, tá bom? Abraço pro meu amigo Jânio, obrigado pela companhia. Deixa eu ver quem mais tá ligado aqui. Meu amigo Juvenil também tá ouvindo o nosso programa, tá lá no Goiás. Vamos ver então aí o que que ele vai falar pra nós. Alô, meu amigo Juvenil, conta pra nós, moço. Como é que estão as coisas por aí? Bom dia.
1: Bom dia, meu amigo Lázaro. Bom dia, uma ótima quarta-feira abençoada para você.
0: Opa, obrigado.
1: Deus abençoe e proteja você e todos.
0: Amém.
1: Tirando leite de todos de Vila Rica, todos de todo canto. Seja um dia abençoado. Lázaro, se der tempo, eu queria ver com Maritizil, Vale do Araguaia, ofereço para você todos os ouvintes, que também choveu bastante ontem, a água daquela derramada.
0: Que bom, mãe.
1: Chegando à tarde, Antônio choveu, das 2 horas da madrugada, muita água, tá um tempo frio gostoso, tá mal amassado pra chover.
0: Que bom.
1: Um abraço, meu irmão, fique com Deus.
0: Valeu, meu amigo, bom dia, obrigado pela companhia, né, meu amigo Juvenil, tá lá em Itapaci, no estado do Goiás, ligado sempre com a gente, ouvindo sempre aí a nossa programação. Bom dia aí pro meu amigo Juvenil e também para todas aquelas pessoas que nos acompanham aí através do nosso aplicativo aqui da Rádio Conte, tá bom? Bom dia para todo mundo. 5h46 agora, 5 horas mais 46 minutos. Vamos fazer o seguinte, vamos trazer então aí o Renan Raí cantando aí esse modão bonito. Chorei no sinal. Aqui na nossa programação, esse é o teu programa Som do Campo e o Melhor do Sertanejo. 5h46. Bom dia.

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0: Olha a hora certa agora em Vila Rica, são 6:05 agora, né? 6:05, estamos de volta aqui na programação dessa quarta-feira, né, amigos? Eu tô louco para falar que hoje é terça-feira, né? A semana começou aí na terça e toda hora a gente quer engolir um dia da semana, né? Mas hoje é quarta-feira, né? Dia 9 de setembro, ano 2026. Por aqui mais uma vez estamos para trazer para você aqui na nossa programação o nosso Minuto com Deus. Hora da nossa, do nosso minuto de fé, de reflexão. Hora da gente levar os nossos pensamentos aos céus e agradecer a Deus pela vida, né? Aqui no programa Só no Campo, agora vocês ficam aí com o nosso momento Minuto com Deus. Daqui a pouco estarei de volta. Bom dia.
1: João capítulo 14, verso 1 diz assim: Não se turbe o vosso coração, crede em Deus, crede também em mim. Se você ler o capítulo 13 de João, vai ver que o contexto era o seguinte: era a noite de Páscoa e da última ceia. Jesus estava sabendo que nas próximas horas ele seria crucificado. Ele sabia que havia um traidor entre eles, e ainda se não bastasse, Jesus também sabia que Pedro o negaria antes que o galo cantasse 3 vezes. Mas mesmo em meio a tudo isso, Jesus começa o capítulo 14 dizendo: Não se turbe o vosso coração. Mesmo quando enfrentou o seu pior momento, Jesus não se desesperou, e ele queria que seus discípulos também não se desesperassem. Mas como os discípulos conseguiriam isso? Ou como nós podemos manter o equilíbrio quando os nossos problemas parecem ser maiores do que a nossa capacidade de resolvê-los? A resposta é: creiam em Deus e creiam também em mim. Quando Pedro andou sobre as águas em Mateus 14, ele conseguiu fazer isso apenas enquanto manteve seus olhos em Cristo. A partir do momento em que ele se preocupou com as ondas, começou a afundar. Quando Paulo e Silas foram presos, a palavra diz que na noite que antecederia a sua morte, eles cantavam louvores a Deus na prisão. Esse é o segredo para manter a ansiedade distante e não deixar que o coração se turbe: olhar para Jesus e crer em Deus. Esse versículo contém uma ordem amorosa da parte de Jesus. Turbar significa sofrer perturbação. E o que ele nos pede nessa passagem é justamente isso: que nos tranquilizemos, que estejamos descansados e que possamos crer no Deus Pai, aquele que nos criou e que cuida de nós, e no Deus Filho, aquele que nos ama e que morreu no nosso lugar. Quando verdadeiramente confiamos e obedecemos a Deus, nosso coração e nossos pensamentos se acalmam de uma forma inexplicável aos olhos humanos. Tudo que Deus quer é a nossa total entrega, para que Ele coloque em nosso coração uma paz que exceda a inteligência humana, que não dependa de sentimentos ou circunstâncias. Muitas vezes é difícil esperar por definições, resultados e respostas. Criamos expectativas capazes de nos levar a um estado de profunda angústia, mas temos que fechar os nossos olhos e crer em Deus, pois a palavra diz que Ele trabalha para aqueles que nele esperam. Jesus diz em um amplo sentido e afirma: não ande esmorecido, sem ânimo. Deus nos chama à confiança. Ele te segura pela mão e te conduz. Creia somente. Não importa que tipo de problemas ou aflições você tenha experimentado, não perca a sua fé, não tenha medo. Jesus esteve, está e sempre estará no controle da sua vida, mesmo que às vezes as circunstâncias digam o contrário. Eu quero orar por você. Senhor Deus, que essa palavra venha trazer conforto e esperança ao coração daqueles que têm enfrentado problemas na sua casa, na sua vida sentimental, nas suas finanças, aqueles que têm lutado contra enfermidades ou que enfrentam dias difíceis em seus ministérios, que tenhamos fé suficiente para fechar nossos olhos e descansar nas tuas promessas, por piores que sejam as aflições que estivermos enfrentando. Eu te peço em nome de Jesus. Amém.
0: Deus está trabalhando. Hora certa agora em Vila Rica, são 6:10, né? 6:10, tivemos então aí o nosso Minuto com Deus, linda mensagem, né? Na voz aí do pastor Edivaldo Oliveira, trazendo aí esse momento aí do nosso Minuto com Deus, que você possa tomar posse aí dessa palavra, dessa mensagem, que tenhamos aí uma quarta-feira abençoada, né? É o que nós desejamos a cada um dos nossos amigos ouvintes. 6:10 ainda, olha, deixa eu trazer para você um convite, olha, torneio da Associação Vila Master de Vila Rica, né? É nos dias 12 e 13, a Associação Vila Master, né, Associação dos Veteranos de Vila Rica, estará promovendo aí um grande evento, torneio de truco, torneio de estilingue, torneio de pênalti e também corrida profissional, tá bom? Olha, note bem na tua agenda, tá bom? É torneio de truco, pênalti e estilingue, para todas essas competições, torneio de truco, torneio de pênalti, torneio de estilingue, olha só a premiação, gente. Primeiro lugar, R$1.000, segundo lugar, R$500, o terceiro lugar, R$250. Já para a corrida profissional, primeiro lugar, R$400, segundo lugar, R$300, terceiro, R$200 e o quarto lugar, R$100. Valores das inscrições para o truco é a dupla, né? R$50, para estilingue é individual, R$25, pênalti também individual, R$25. E a corrida profissional, R$50 também. Como eu já falei, será nos dias 12 e 13 de setembro, portanto, sábado e também domingo, lá na Orla da Represa do Tiradentes, tá bom? Do bairro Tiradentes, ali, ao lado, então, aí da represa ali do bairro Tiradentes. Corrida, uma volta para os veteranos, tá bom? Pessoal que já está na idade avançada, somente uma volta. E a corrida profissional, são 5 voltas, então, aí para os profissionais. Venha participar e fazer parte aí dessa grande festa, Associação Vila Master de Vila Rica, né? Mandar aí uma alusão para todos os meus parceiros, meus amigos aí da Associação dos Veteranos da nossa cidade, né? A nossa Associação Vila Master, que vai estar promovendo aí esse grande evento nos dias 12 e também 13. Lembrando que no dia 12 também à noite, né? Às 21 horas tem aquela festona aí, aquele forrozão com forró sem ressaca, né? Todo mundo tá convidado. Vai ser sábado e domingo. Sábado começando aí às 3 da tarde. Vai até a noite, 9 horas da noite. Tem forró sem ressaca ali em praça pública, ali ao lado da Orla, né? Ali do lago da represa, ali do bairro Tiradentes. E também no domingo terão aí as finais, então, aí do evento, tá bom? Todo mundo convidado, é liberado para todo mundo, tá bom? 6:12, deixa eu trazer aqui participações. Minha amiga Dona Maria Correia tá ligada, tá ouvindo nós. Que o nosso dia seja maravilhoso, tranquilo e, acima de tudo, abençoado pelas mãos de Deus. Gratidão, bom dia, obrigado pela mensagem. Minha amiga Maria Correia, aí no projeto de assentamento São José, um abraço para a senhora, bom dia, obrigado aí pela companhia, tá bom? Meu amigo Evânio, fala comigo, homem, bom dia.
2: Bom dia, Fonte, bom dia, Lázaro. Passando aqui para desejar a ótima quarta a todos e pedir que você toque hoje para nós aí, a minha memória, Mato Grosso Matias. Eu sou para todos no escuto, meu pai é Santo Antônio, família Casale, Sinadir Casale, a Salete Casale, né? Para todos, eu não escutei, valeu? Ótima quarta para todos e um bom dia.
0: Valeu, amigo, bom dia, obrigado pela sua companhia, pela participação também. Daqui a pouco tem Memórias Mato Grosso e Matias cantando aqui no nosso programa. Minha amiga Dona Marli do Zeca Guerra, lá no Mundo Novo, fala comigo, bom dia.
3: Bom dia, lá, tudo bem? Faz uma música, sua escolha, para todos os ouvintes do seu programa.
0: Tá
3: e
0: bom.
3: Aí eu vejo ouvir aqui em casa. Abençoado dia a todos nós.
0: Valeu, minha amiga, bom dia. Meu amigo Zeca também, um abraço para todo mundo. Obrigado vocês aí pela companhia, tá bom? Daqui a pouco eu trago a próxima sequência e ela vale para vocês também, tá bom? Bom dia. 6:14. Meu amigo Zé Conéias também tá ligado, tá ouvindo nós. Bom dia!
4: Bom dia, Lázaro. Bom dia, Vila Rica e região. Passando para desejar um bom dia a todos os ouvintes da rádio. E pedir mais uma música aí. O Silveira e Silveirinha, dia 8 de setembro. A lembrar a chuvona que nós ganhamos ontem, né?
0: Oh.
4: O nosso Brasil ganhou chuva quase de canto a canto, né?
0: Verdade.
4: Seja Deus por isso. E pedir essa música aí para relembrar os velhos tempos. Quando antigamente chovia para encher o ribeirão, dia 8 de setembro, né?
5: Então que Deus retorne aqueles tempos novamente, para que nós tenha bastante chuva no nosso Mato Grosso.
6: Bom dia.
0: Bom dia, meu amigo Zé Conéias, no Santo Antônio do Beleza. Daqui a pouco eu trago aí a sua canção, tá bom? 8 de setembro, aqui no nosso Som do Campo, né? Um abraço aí para o meu amigo, seu Zé José Conéias, toda a família ligada aí com a gente. Bom dia, obrigado pela companhia. Todo mundo também do Santo Antônio do Beleza. Meu amigo Rian, bom dia.
7: Bom dia, Ladra. Bom dia aos ouvintes que estão ligados na Rádio Conte. Ladra, eu quero pedir a música do Gini Gênio, Ombro Amigo. E ofereço para todos que gostarem da minha, que tenham um ótimo dia, abençoado para todos por Deus, viu? Um ótimo dia para todos e um bom dia.
0: Valeu, amigo. Bom dia para você. Obrigado pela companhia. Obrigado também aí pela mensagem, tá bom? Um abraço para você. Tudo de bom. Daqui a pouco eu trago, então, aí a sua canção, tá bom? Paulo Teixeira, bom dia.
8: Bom dia, Ladra. Como é que tá? Beleza?
0: Tudo bem.
8: Fala comigo, meu amigo. Olá, toca a música pra nós aí, Milagre Rico, a gangorra. Um abraço, com Deus.
0: Valeu, bom dia, obrigado pela companhia, meu amigo Paulo Teixeira, no Beleza 1, na linha das Palmeiras. Um abraço, obrigado pela companhia. Meu amigo Gino, também tá ligado. Dizendo bom dia, Lázaro, estamos ligados no seu programa desde bem cedo. Que bom, rapaz, fazendo parte da nossa manhã, que maravilha. Pegado preparando o milho para mais tarde levarmos aquela pamonha quentinha, né? Para vender aí na cidade, né? Lázaro, toca uma música aí, por favor, com Nando Moreno, Malu. E quero oferecer para todos que estão na escuta, né? E um ótimo dia para todo mundo. Olha, gente, daqui a pouco tem pamonha, né? Tem pamonha quentinha aqui na cidade. Então aí, meu amigo Gino, o rapaz é pamonheiro de primeira, viu? Tá lá preparando já a pamonha para daqui a pouco trazer para a cidade. Um abraço para você, meu amigo. Um abraço para toda a família. Obrigado pela companhia. Alô, Floriano Halberdil. Tá ligado comigo, né, amigo? Abraço aí. Obrigado pela companhia. E a próxima sequência também valendo aí para você, tá bom? Agora são 6h16. Essa moda é do Mato Grosso e Matias. Memória aqui no Som do Campo. Bom dia.

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0: Olha a hora certa em Vila Rica, são 6 horas mais 24 minutos agora, né? 6h24, bom dia para você que tá aí ligado comigo, ouvindo o nosso programa nessa manhã bonita, hoje, nessa quarta-feira, né? Daqui a pouquinho eu trago mais modas aqui na nossa programação, mas agora eu quero falar para você de promoção, tá bom? 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Olha, deixa eu trazer por aqui mais participações. Estou devendo aqui um montão de moda, né? Mato Grosso, Milionário José Rico, a Gangorra. Tem Nando Moreno também, Malu. Deixa eu ver quem mais vai cantar pra gente também aqui na programação. Silveira e Silveirinha, 8 de setembro. Também Ombro Amigo, Gino e Gênio. Eu quero atender mais pedido também, né? Alô, meu amigo João Pereira. Fala comigo, como é que tá o senhor aí, rapaz? O João Jaraguá. Tá ligado comigo? Bom dia.
1: Beleza, rapaz. Bom dia, rapaz. Tu sumiu, rapaz. Joga sumiu, hein? Olha, qual a música pra nós aí, Lázaro? Hoje eu vou na sua casa.
0: Eita,
1: rapaz.
0: Nós!
1: Tá com problema, cara. casa, no rádio.
0: É, arruma esse danado aí, rapaz.
1: Pra vocês aí, todo mundo que tá ouvindo aí, tá?
0: Tá, beleza.
1: Eu acho que eu ia morar.
0: Que bom, então, aí. Abraço pro meu amigo João Jaraguá, Sandro e Santiago, Mundão de Solidão. É o nome da moda, né? O Jaraguá some e fala que é eu, né? Tava sumidão, mas agora sim arrumou o problema do rádio. Aí ouvindo nós na Fazenda Moarama, abraço, bom dia, obrigado pela companhia, tá bom, meu amigo? Alô, Samuel Pacheco, fala comigo, bom dia.
2: Bom dia, Lázaro, tudo jóia?
0: Beleza.
2: Fala pra nós aí, Pombinha Branca, com o Milionário da Rico, você passou com a ligada na conte, com a Turma do Leite, uma hora dessa garrafa, alguns terminando, alguns começando, né?
0: É verdade.
2: Divisa, garrafa, do leite lá. Hoje a mordomia tá grande, né? Muita galera aí tá na aldeia, antigamente era na mão bruta, né?
0: Verdade.
2: Meu tio também, Marcelo Pacheco, lá no Paraíso Contoura, lá ligadinho, agarrado no leite também. Bom dia, ótima quarta-feira a todos nós aí.
0: Valeu, amigo, bom dia, obrigado pela companhia, né? Para os tiradores de leite aí, Raiz, também para os modernos, um abraço para todo mundo, obrigado pela companhia, meu amigo Samuel Pacheco, um abraço para você, obrigado pela companhia, tá bom? Meu amigo Alexandre, conhecido como Fei, também tá ligado, dizendo bom dia, tô aqui. Manda um modão chonado aí pra nós. Estou aqui ainda, rapaz, de ressaca. Ontem eu mandei um alô pra essa figura aí, né? E eu falei aqui no ar que se ele fosse na tocada que eu deixei lá na praia, no Lago Grande, ele chegava aqui daqui duas semanas, né? Olha, pra vocês verem que não, eu não tava com conversa. Já foi terça-feira, o homem não apareceu. Hoje é quarta-feira. Tá lá no Lago Grande, ainda lá no Rancho Fundo do Lago Grande, ligado aí na programação. Parece que ele tá esperando para a próxima temporada, né? Que é daqui um ano ainda, só no mês de setembro. Eita, nós! Vai ser um homem organizado, né, meu amigo Fei, meu amigo Alexandre. Abraço para você. Aí no Lago Grande, ligado comigo, sintonizado, ouvindo o nosso programa. Olha, toda a nossa sequência aqui tá valendo para ti, tá bom? Não sei se você acordou ontem, né? Você disse que está com ressaca até hoje, mas ontem eu mandei um alô que eu prometi para você. Prometi não, o compromisso que eu fiz contigo, né? Um abraço para você então, obrigado pela companhia, para todos aí no Lago Grande ligados com a gente. Abraço para vocês, bom dia, obrigado pela companhia. Gente, eu tenho um caminhão de música para rodar, tá bom? Vou começar com essa aqui, olha, Silveira e Silveirinha, para matar a saudade, 8 de setembro. Meu amigo lá no Santo Antônio do Beleza, né? Meu amigo José Coneias, ligado com a gente. Olha a sua moda rodando no som do campo. Bom dia.

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3: 6h38.
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0: Olha a hora certa agora em Vila Rica, 6h42, 6h42, daqui a pouco tem horário eleitoral gratuito, tá bom? 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Agro Araguaia Nutrição Animal, o segredo do sucesso no campo está aqui, tá bom? 6h46 agora. Olha, vamos ficando por aqui, mas eu tenho mais pedido. Divina Ferreira, bom dia.
1: Oi, Lázaro, bom dia, tudo bem com você?
0: Tudo jóia.
1: Eu rodei pra me ouvir com preparada dura, biquíni gordo. Eu ofereci pra vocês pra me ouvir. Um abraço, fica com Deus.
0: Valeu, minha amiga, bom dia, obrigado pela companhia. Um abraço pra senhora, tá bom? Tudo de bom. 6h46 agora. Minha amiga Dona Helena, bairro Cristo Rei, bom dia.
2: Oi, bom dia, Lázaro. E aí, tudo bem com você?
0: Tô tá bem, graças a Deus.
2: Lázaro, faça uma música aí pra mim. Pode ser do Silveira e Silveirinho, pode ser sua escolha.
0: Tá bom.
2: Então tá bom. Bora, bora, Lázaro, toma café. Já é hora de tomar o café. Bora,
0: tá na hora, né? Tá passando a hora.
2: Fique com Deus. Obrigadão aí, hein?
0: Eu que agradeço.
2: Uma chuvinha boa, né?
0: Boa, mas, né? Agora tá fresco.
2: Então, tá bom. Um abraço aí. Um bom dia.
0: Valeu, minha amiga. Bom dia. Abraço, senhora. Obrigado pela companhia. Tá bom? Um abraço. Deixa eu ver quem mais tá ligado. Minha amiga Tânia. Bom dia, Lázaro. Ótima semana pra você. Manda música. Obrigado, minha amiga. Que Deus possa te dar também uma semana abençoada, tá bom? Gente, são muitos pedidos. Não sei se vai dar tempo de tocar todas, tá bom? Deixa eu passar para vocês o que está na programação. Milionário José Rico, A Gangorra. Depois tem Nando Moreno, Malu. Tem Sandro e Santiago, Mundão de Solidão. E tem Milionário José Rico, Pombinha Branca também. E tá todas programadas aqui. Se der tempo, vai rodar, tá bom? Agradeço a Deus pela vida, pela oportunidade. oportunidade mais uma vez estar aqui juntamente com vocês. Obrigado pelas participações, obrigado pela companhia de cada um de vocês. E a gente deixa aí a última sequência musical de hoje. Tchau, gente!

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0: você precisou, chame o Júlio.
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0: de Paulo e Paulino.
1: Opa!
0: Uma honra pra gente ter vocês cantando com a gente, ter aceitado o convite pra cantar essa canção mais que especial com a gente, tá bom?
1: Muito obrigado, nós é que agradecemos o convite, né, Paulino?
2: É isso, muito obrigado. E é uma alegria para nós, de Paulo e Paulino, fazer parte deste grande projeto maravilhoso musical, né?
1: Com certeza, e vai ser um grande sucesso.
0: Vale a espera, Diego Vitor Hugo e de Paulo e Paulino.
2: Vamos lá?
0: Vamos lá.
2: Vale a pena.

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e nasceu, entoando: Glória a Deus nas alturas e paz na terra aos homens de boa vontade. Contudo, ainda é tempo de salvação e de renovação do Espírito para aqueles que aceitarem as palavras de nosso Senhor Jesus. Arrependei-vos e convertei-vos, para que venha para vós o tempo do refrigério pela presença do Senhor. Nosso Senhor Jesus Cristo é a fonte da vida perfeita. Ele tem poder para tornar participantes da vida eterna com Deus a tantos quantos a Ele se convertam, e que, decididos a viverem uma vida com Deus, tomem a cruz de cada dia para seguir os seus ensinos. Basta apenas que nele creiam e confiem. Não importa onde estejam, nem a condição espiritual, moral ou social sob as quais estejam vivendo. Nosso Senhor Jesus é o Salvador por excelência. A Santa Vó Rosa é o Consolador que Ele preparou e enviou para completar a sua obra redentora. E o Santo Irmão Aldo é o Santo Pastor, os quais, juntamente com a Bendita Mãe Maria Santíssima, são poderosos e misericordiosos para ouvirem e atenderem ao clamor de um coração aflito e sedento de paz, que a eles recorra com esperança e fé, e estão sempre prontos para acolher a tantos quantos assim puderem crer.

0: Agradecimento e reconhecimento a Deus Pai e aos seus santos. Como de costume, numa noite de 2020, a senhora Lúcia Bezerra Silva preparou um chá de folhas verdes e tomou sem se lembrar de que um tipo de herbicida havia sido aplicado nas plantas do quintal da casa dela. Na segunda noite em que tomou do mesmo chá, ela ficou muito mal com crises de vômitos que não cessavam. Um filho a levou para o hospital, onde recebeu tratamento para conter as crises, porém sem sucesso. Ela então clamou pelos poderosos nomes da Santa Vó Rosa e do Santo Irmão Aldo, suplicando que a amparassem, e foi atendida, visto que as crises cessaram, possibilitando relativa melhoras para ela e consequente alta hospitalar. A partir de então, a senhora Lúcia passou a ter dificuldades para se alimentar, pois tudo o que ingeria fazia-lhe muito mal, causava-lhe queimação e dores continuadas no estômago e costas. Chegou a perder cerca de 20 quilos de seu peso habitual. Com esperança e fé no poder e misericórdia da Santa Vó Rosa, ela passou por consultas e exames detalhados, cujos resultados indicaram que a causa do desconforto que a dominava era um tipo de inflamação nos intestinos. Somente então, ela se lembrou de que, há 8 meses, havia ingerido chás de folhas contaminadas por herbicida. Após essa informação, o médico indicou medicação específica para ela fazer uso por 4 meses, após os quais, essa senhora idosa recobrou o bem-estar e a boa disposição. Reconhecida de que foi amparada pelo poder celestial para se recuperar daquelas inusitadas consequências, a senhora Lúcia direcionou ações de graças a Deus Pai, a Jesus, a Maria Santíssima, a Santa Vó Rosa e ao Santo Irmão Aldo, em reconhecimento por essas e tantas outras bênçãos recebidas para si, para o lar e a família. Remetido de Marabá, estado do Pará, o depoimento de fé dessa senhora veio datado de abril de 2025.
1: Comunique-se com a Igreja Apostólica através do e-mail conselhodeliberativo@igrejaapostolica.org. Repetindo, conselhodeliberativo@igrejaapostolica.org ou pelo site ouvidoria.igrejaapostolica.org.
0: Prezados ouvintes da Hora Milagrosa, convidamos a todos para que venham participar das reuniões da Igreja Apostólica, que são realizadas nesta cidade de Vila Rica, estado do Mato Grosso, com reuniões quinzenalmente às quartas-feiras, às 19h30, e aos domingos, às 16h30. O endereço é Rua 2, número 335, Setor Sul. Serão todos muito bem-vindos.

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1: Apresento ao senhor, a senhora e você jovem, ouvinte internauta deste programa Hora Milagrosa, a minha saudação. Lhes desejo toda a bênção e a graça do nosso Deus o Pai e que as virtudes do Espírito Santo também estejam presentes em sua vida. Que possa sempre contar com o amparo, a proteção da Virgem Maria Santíssima, da nossa querida e santa Vó Rosa, o Espírito Consolador, e do nosso querido e santo profeta, o irmão Aldo. E que a paz do Senhor Jesus possa sempre se fazer presente em seu lar, para com sua família, para o seu trabalho, para o seu viver. Nesta ocasião, quero lhes convidar para meditarmos sobre o que realmente tem valor em nossa vida. Sim, querido ouvinte, convido o senhor, a senhora que está me ouvindo, o querido jovem que está tendo este momento disponível para meditarmos sobre a verdadeira riqueza da vida de uma criatura, que é a vida espiritual. Muitas vezes nos preocupamos e andamos sim pensando sobre as riquezas desta terra. Vamos nos lembrar da palavra de nosso Senhor Jesus, que está registrado no Evangelho de São Mateus, no capítulo 6 e no verso 25, aonde Jesus disse assim: "Não andeis cuidadosos quanto à vossa vida, pelo que haveis de comer ou pelo que haveis de beber, nem quanto ao vosso corpo, pelo que haveis de vestir. Não é a vida mais do que o mantimento, e o corpo mais do que o vestuário? Olhai para as aves do céu, que nem semeiam, e nem cegam, nem ajuntam em celeiros, e vosso Pai Celestial os alimenta. Não tendes vós muito mais valor do que elas? Então, portanto, querido ouvinte, internauta, aí está a palavra de Jesus que nos mostra que devemos sim trabalhar, que devemos sim buscar aquilo que necessitamos para o nosso viver, para o conforto de nossa família. Deus, ele se alegra sim daquele ser, daquela criatura que é honesta, que sobrevive do seu trabalho, de seu suor, mas também devemos lembrar dele, Deus, o nosso Pai. Valorizar a família que temos, os filhos, valorizar assim o pai, a mãe que tanto lutou pelo nosso bem, pela nossa felicidade. Devemos também cuidar de nossa saúde. Nos dias atuais, observamos e encontramos muitas criaturas neste mundo que só pensam em buscar riquezas materiais e glórias materiais. Devemos lembrar que a vida que temos, ela também é para podermos demonstrar o nosso amor a Deus, o nosso amor ao próximo. Então, portanto, o que você, querido ouvinte, o senhor, a senhora, tem feito para realmente aproveitar a sua vida? Tem feito as coisas boas? Tem estado com a família? Tem tido um momento de lazer para brincar com os seus filhos? Para assim demonstrar a sua esposa, não somente através de uma mensagem, através de uma rede social, mas que o seu amor, que o valor realmente que sente destas pessoas especiais em sua vida, que possam ser provadas. Provadas de que forma? Alguém pode estar se perguntando: o que eu devo fazer, como eu devo agir para provar realmente o valor de minha família, para mim provar realmente o valor de Deus em minha vida, de minha igreja? A igreja apostólica deve ser colocada em prática em todos os momentos. Nos dias atuais, as pessoas têm valorizado o que é para ser usado, têm amado o que é para ser usado. E aquilo que deve ser valorizado, amado, muitos têm apenas usado. Portanto, os bens materiais são para ser usados em nossa vida. O veículo é para ser usado para o trabalho, para a locomoção de um lugar para o outro. A casa é para ser usada para se abrigar com a família, não é mesmo? mas a família, mas a igreja é para ser amado. É o primeiro mandamento que nos foi deixado, amar a Deus acima de todas as coisas e amar ao próximo como a nós mesmos. Então, portanto, é um momento de analisarmos, observarmos. Eu faço um convite, o Senhor que é a Pai, a Senhora que é a Mãe, você jovem, pare e analise nesse instante. Tem realmente provado o seu amor ou é como da maneira que eu falei anteriormente, apenas através de palavra, o seu amor a Deus, a família, o seu semelhante? Então prove, praticando assim os sentimentos bons, valorizando o que nos é ensinado neste programa Hora Milagrosa, nesta igreja apostólica, sendo humilde, sendo assim, sempre muito disposto em fazer o bem, em ajudar a esposa em casa, em ajudar o seu colega de trabalho, lá na empresa, lá na indústria onde que o ouvinte, o internauta trabalha. Também faço o convite para que possa fazer cada vez mais por esta igreja apostólica. O irmão que me ouve, que é apostólico, que é um corista, que é um músico, um obreiro, procure sempre fazer o de melhor. Deus, ele merece. E lembrem-se da palavra de Jesus, não andeis preocupado, mas colocando Deus em primeiro lugar, as demais coisas vos serão acrescentadas. É assim que devemos agir, é desta maneira, foi assim que a Santa Vó Rosa viveu, sempre fazendo bem ao semelhante, ajudando aqueles que menos possuíam financeiramente em sua vida. Foi da mesma forma que o Santo Irmão Aldo viveu e deixou o exemplo para nós. Foi também muito amoroso, valorizou sempre a família, valorizou muito também a igreja. É assim que deve ser feito, é assim que devemos agir e proceder para que sejamos felizes, para que Deus possa nos dar a recompensa. Eu sempre falo que a vida do fiel e verdadeiro Filho de Deus é uma prova viva de que compensa, de que vale a pena sim ser dedicado, ser valoroso em contribuir para o bem da sociedade, para o bem da obra de Deus. Então, portanto, se o ouvinte, o internauta que me ouve, o pai, a mãe que está me ouvindo nesse instante, tem deixado a desejar, se não tem valorizado realmente o que é importante na sua vida, então aproveite este dia. Lembre-se, e se amanhã for o último dia de nossa vida, qual vai ser a nossa atitude hoje? Pense nisso, observe realmente se amanhã for o último momento. O que fizemos de bom, o que plantamos, será que realmente temos o galardão à nossa espera? Pense nisso, analise e neste momento de oração, clame, busque, suplique. O Santo Irmão Aldo está a nos ouvir, a Santa Vó Rosa está também a ouvir o nosso clamor, a Virgem Maria, Jesus, o nosso Deus. Então vamos aproveitar este momento tão sagrado de oração e vamos clamar, vamos pedir, para que possamos abrir os nossos olhos, os olhos espirituais, e suplicar ajuda para amar e valorizar realmente o que é importante em nosso viver. A partir de agora, passo a orar em favor de todos. Ó querido e amado Deus, nosso Pai Todo-Poderoso, aqui estamos neste momento diante de Ti. Cremos e confiamos que estamos diante de Jesus, da Virgem Maria, da querida e santa Vó Rosa e também do nosso querido e santo profeta, o irmão Aldo. Neste momento tão sagrado de oração, nós suplicamos, nós buscamos e pedimos para que possamos ter ajuda, ajuda de poder fazer diferente da agora em diante. Aqui está, querido e santo irmão Aldo, estes ouvintes e internautas, estas famílias que acompanham este santo programa Hora Milagrosa e pedem e buscam e suplicam para que possam viver diferente da agora em diante, para que possam realmente valorizar a família, valorizar a igreja, valorizar este santo caminho, para que possam ser felizes então em sua vida financeira, para que possam as demais coisas serem acrescentadas, a bênção e a graça de Deus. Neste momento, querida e santa Vó Rosa, Aqui está estes que colocaram estes elementos diante deste aparelho receptor. A água, o óleo para ser ungido, para que no momento da dor, da dificuldade, eles, ao utilizar estes elementos, possam ser ajudados, abençoados em sua vida. Ó Virgem Maria Santíssima, guarda e protege estas crianças, onde esta mãe que está acompanhando esta oração suplica a melhora para a saúde do filho, da filha, que possa ter a cura deste mal, de tudo aquilo que está prejudicando a vida destes pequeninos. Neste momento a ti, Jesus bendito, conceda da paz, do alívio e da bênção para a vida destes mais de idade, que sentem a dor, que sentem o desconforto, que possam ser abençoados, consolados e ajudados. Querido e amado Deus, nosso Pai Todo-Poderoso, abençoe a vida deles, que possam ser felizes, bem-aventurados, prósperos a cada momento de sua vida, não somente hoje, mas que em todos os momentos possam ser ajudados e que as virtudes do Espírito Santo possam ser concedidas para a vida deles hoje e sempre. Amém.
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13: Oi, gente. Que bom ter você aqui com a gente no Momento Informação. Eu sou a Letícia Leal e quero saber como você tá. Como anda seu astral por aí, hein? Por aqui, o clima é sempre de muita energia boa. E olha, trouxe uma dica super bacana pra gente cuidar da gente.
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13: Sabe, ter uma rotina de autocuidado, separar um tempinho só pra você, faz uma diferença enorme na autoestima e no bem-estar. É tão importante quanto qualquer outra coisa, né? E pra complementar, que tal umas compressas geladas? Elas são ótimas pra diminuir aquele inchaço e a aparência de cansaço, principalmente na região dos olhos. Dá uma sensação de refrescância que revigora. Faz o teste! E olha, fique ligado, porque daqui a pouquinho a gente tem um boletim de saúde com dicas super importantes para você. Não perca!
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14: 8 horas e 25 minutos, 8h25, muito bom dia pra vocês. Começa agora o seu Bom Dia Conte aqui na sua 101,5. Johnny Cleia Moraes com vocês até o meio-dia. Levando muita informação, música boa e descontração. Participem com a gente, 3554-2266. É o nosso telefone de sucesso, a mensagem. Manda sua mensagem de texto ou também o seu áudio, no máximo 30 segundos pra gente atender vocês com muito carinho, tá, gente? Hoje começando, Johnny Cleia, você começou um pouquinho atrasado hoje, sim. Cheguei aqui, o Hora Milagrosa não tava tocando, né, gente? E esse programa precisa ser tocado, o Gilmar esqueceu. Ele falou assim, minha cabeça, não sei onde é que tá. Logo vai voltar essa cabeça pro lugar, viu, Gilmar? Aí cheguei aqui, não tava tocando, eu coloquei, então por isso que a gente começou um pouquinho mais tarde. Mas tudo certo, graças a Deus. É o Bom Dia Conte começando agora. Participa aí, meu povo, muito obrigada. Bom dia, pessoal da cidade vizinha. Bom dia, Confresa, Santa Terezinha, Vila Mandi. Pessoal também de Santana do Araguaia, Barreira de Campo, Caseara. Alô, meu povo de Vila Rica, em qualquer setor da cidade. Aos taxistas, aos mototáxis, galera dos aplicativos. Aos caminhoneiros, muito obrigado pela preferência da nossa rádio 101,5, tá? É o Bom Dia Conte começando. Você é minha melhor companhia até que hora, Johnny? Até o meio-dia. Vamos. 8h26. Monta logo, vai. Mano, volta, hein?

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2: 8:29.
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0: Nossa irônica cantando com a nossa saudosa Marília Mendonça. Você tá preparada aqui no nosso bom dia? 8 horas e 41 minutos, 8 e 41. Deixa eu começar a atender meu povo já aqui. Bom dia, Ana Paula, tudo jóia?
1: Bom dia, Rádio Conte, bom dia, Johnny. Quero pedir uma música, Willy Vaqueiro, Civilização. Ofereço para minha família aqui na Fazenda Aricuri, para Juliana, Dona Rosa e Margarida, Ângela Borges, Gessiane e seu esposo Antônio, para Saletinho Vila Rica, para Conceição na PA Porto Velho, e para a Jéssica, na Fazenda Três Irmãos, e para todos que gostarem da mesma. Tá na melhor? Tá na Conte. Vamos que vamos.
0: Um abraço pra você, minha querida Ana Paula. Beijo grande, minha linda. Bom dia, meu amigo Samuel Pacheco.
2: Bom dia, Johnny. Tudo jóia?
0: Tudo jóia.
2: Toca pra nós, a vaca não dá leite, com Tarcísio da Cordeão pra nós aí. Abençoado dia a todos nós aí. Mandar um alô pros Enxada Cega aí de plantão. Famoso Enxada Cega. Bom dia, bom dia. Ótima quarta, né? Ótimo. Perdido na semana. Pra quem emendou o final de semana, fica meio perdido meio de semana. Mas ótimo dia a todos aí.
0: Pra quem emendou, fica perdido. Não, hoje mesmo achando que hoje era terça. E hoje já é quarta, misericórdia, mas já é quinta-feira, tá passando rápido, viu? Você tá doido? Bom dia, Samuel Pacheco, bom dia, Vicente.
3: Minha amiga Johnny, eu passando aí, minha amiga, pra deixar meu forte abraço a todos os radiovintes. Gostaria de ouvir hoje aí com César e Paulinho. Fui eu mandar pra todos Enxada Cega aí de plantão. Estamos por cá, né, Johnny? Depois daquela chuvinha boa de ontem. Tá boa pra meter o chifre no chão e sair arando.
0: Agora a terra tá mole, nós pode ir, viu, o amigo Vicente? Você vai de um lado, eu vou do outro. Bom dia, Divina.
4: Oi, Johnny, bom dia, tudo bem com você?
0: Eu tô ótima, graças
4: Johnny,
0: a Deus.
4: Johnny, roda aí pra mim ouvir com o trio Parada Dura, Biquíni Bordo. E ofereci pra vocês e pra mim ouvir. Um abraço, fica com Deus, gata.
0: Com Deus, Deus também. Abençoa. Um cheiro, meu amor. Deus abençoe você também. Bom dia, Vânia.
5: Bom dia, Conte. Bom dia, Johnny. Passando aqui para desejar a última quarta a todos e pedir que você toque a música para você voltar para mim, de Pablo. Valeu? Oferecer para todos que estão na escuta do programa aí. Valeu? Ótima quarta para todos e um bom dia.
0: Abraço para você, minha amiga Vânia. Bom dia, Salete.
6: Salete, Henrique Mato Grosso, Peças Canoeira do Araguaia, Crespo Pedro, Pedro Vitor, Henrique Vitor, Esté, Mariana, Jade, Livne e Luísa, meus amigos e minhas amigas, minhas comadres e meus compadres.
0: Beleza, Salete, aquele abraço, minha querida. Bom dia, Johnny, quero ouvir Léo Magalhães, a fila anda. Marinete, aquele abraço, beijo grande. Bom dia, Johnny, bom dia. Toca Guilherme Silva e André Andrade. Tchau, obrigada, aquele abraço pra você, Adriana, da Fazenda Nova Bela, município de Cumaru do Norte. Oi, Naldo.
7: Bom dia, Ari Ponte, bom dia, Moreno Cabelo Cacheado, Moreno Botão Abnoizão, da Paula Fernanda. Pode ser onde eu sou a escolha, feliz força da Rádio, tenho gostado mesmo. Tchau e obrigado.
0: Tchau, obrigada, aquele abraço. Bom dia, João Isabel.
8: Bom dia, Diana, creio que é João Isabel da Silva. Ano passado, eu participar do programa, quer pedir a mão de Diana Severo. Qualquer um deles aí, isso pra você, pra todo mundo que estiver ouvindo o programa. Tchau e obrigado.
0: Tchau, obrigado, João Isabel. Aquele abraço. Bom dia, Johnny. Bom dia.

0: E eu tenho um comunicado para fazer para vocês. Na próxima sexta-feira, juntamente com a Agência da Notícia, né? Juntamente com a Agência da Notícia e várias emissoras de rádio aí do Araguaia, teremos um debate entre todos os candidatos, tá? Só os candidatos a deputados estaduais aqui da região. É uma oportunidade para você exercer a democracia e conhecer todas as propostas de todos os seus candidatos a deputados estaduais, tá, gente? Aqui do Araguaia. Então, nessa sexta-feira agora, nessa próxima sexta-feira, agora, sexta agora, juntamente com a Agência da Notícia, várias emissoras, inclusive a Rádio Conde aqui, vai estar transmitindo aí, né, esse debate aí para todos vocês, tá? Vamos ver o horário direitinho, vai passar para vocês. Quero assistir o debate também. Bom dia, Sebastiana.
1: Bom dia, Joane Cléia, tudo bem?
0: Eu tô ótima.
1: Quero ouvir uma música, esqueci o nome do cantor, mas o nome da música é Acordo Pra Sonhar. Ofereço pra Dona Oripa, pra Aparecida. Aparecida tá aqui na Vila Rica.
0: Abraço pra Aparecida e pra você também, Sebastiana. Acordo Pra Sonhar, quem canta é a Thaíde Alexandre. Tá, minha linda? Vamos mandar pra você já já. Lembrando que você que é ouvinte fiel, né? Tá chegando já o dia da nossa promoção, ouvinte fiel. Quero preparar pra você muita coisa boa, tá? Se prepare. Em nome de Jesus, vai dar certo. Passa a máquina no zero, vai. 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
1: Olá, pessoal. Que bom ter você aqui no nosso Guia Astral. Vamos lá?
2: Áries, Touro, Gêmeos.
1: Áries. O céu aponta dificuldades em escolhas justas, com mágoas persistindo. Mergulhe nos anseios e problematize as situações. Em breve, terá clareza para decisões. Sua cor é amarelo, número 37.
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1: Touro. Você pode se sentir magoado com amigos ou parceiros de projeto. Dê atenção a esses sentimentos que precisam de cura. Neste momento, eles se sobressaem. Uma conversa importante pode ajudar. Cor bege, número 16.
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1: Gêmeos. Seu relacionamento passa por cura e ressignificação. A pessoa pode estar sensível ao passado. Interaja com a rotina de forma saudável, focando na produtividade. Excelente para trocas comerciais. Cor azul, número 3. Ufa, que energia, né?

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2: Oi, gente, que bom ter você aqui com a gente no Novelas. Para começar, vamos mergulhar nas emoções de A Nobreza do Amor. Pensa num capítulo cheio de reviravoltas. Alica, José e Niara já decidiram. É hora de voltar para Batanga com Omar. E o Tonho, coitadinho, não consegue esconder do Januário o quanto tá sofrendo. Enquanto isso, a Graça foi bem rude com a Mundica. E a Ana Maria, claro, foi consolar a amiga. Mirim teve uma surpresa daquelas. Maria Helena fugiu com Murilo. E tem mais. Kênia não perdeu tempo e denunciou a Campbell a negociação de Gendal e Binta com os franceses. Niara contou pro Onildo que tá de partida. E a Belmira, gente, tá super preocupada com a Ritinha. A Virgínia passou mal. E o Diógenes e Mirim já estão desconfiados. Será o quê? E o grande mistério. A Virgínia acredita que pode estar grávida. Que emoção, né? Não sai daí. Porque em instantes o Novelas volta com todos os detalhes de Por Você.
0: Não sai daí!

0: 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Oi, mamães, papais e todo mundo ligado aqui na rádio. Que alegria começar mais uma parte do nosso Mamãe a Bordo com vocês. Eu sou Andressa Pires e tô super animada pra gente conversar um pouquinho, trocar umas ideias boas e deixar o nosso dia ainda mais leve e cheio de carinho. Afinal, ser pai e mãe é uma aventura linda, né? E a dica especial que eu separei com muito amor pra gente agora é sobre como dar um toque todo especial na casa com a arte dos pequenos. Sabe aqueles desenhos, aquelas pinturas incríveis que eles fazem? Em vez de guardar tudo numa caixa, que tal criar uma verdadeira galeria? Você pode usar quadros combinando para uma aparência uniforme ou até pendurar os trabalhos em fileiras simétricas com uma fita que não estraga a parede. Outra ideia super bacana é montar um álbum de recortes, deixar o filho decorar a capa e colocar na sala para todo mundo ver. Ah, e fazer um calendário com 12 artes deles. Pensa que presente lindo para os avós, padrinhos e madrinhas. É um jeito tão fofo de valorizar o talento dos nossos amores, né? Fica a dica para encher a casa de cor e orgulho.
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Olá, queridos apaixonados por pets. Que bom ter você aqui com a gente, porque já está no ar o nosso Momento Pet, na sua rádio preferida. Eu sou o Lineu Silva e estou super animado para a gente conversar sobre o que mais importa, o bem-estar dos nossos amigos de quatro patas. E para começar, uma dica de ouro, viu? Nossos bichinhos sentem muito as mudanças no clima. Quando está frio, eles precisam de um cantinho quentinho, uma coberta, uma caminha fofa para se proteger. E quando o calor aperta, o ideal é manter o ambiente bem ventilado e, claro, evitar passeios naqueles horários mais quentes, sabe? Exposição ao sol por muito tempo pode causar cansaço e até queimaduras neles, então sombra e água fresca são fundamentais. Fique sempre atento aos sinais do seu animalzinho. Falta de apetite, tristeza ou agitação podem indicar que algo não vai bem. Quanto antes a gente percebe, melhor para a saúde. Esse foi o Momento Pet com Lineu Silva. Mas não se preocupe, porque na próxima parte do programa tem muito mais dicas incríveis para os nossos pets.

0: Chore não, viu? Chore não. Ele não merece uma lágrima, não. Chore nos braços de outro, que é melhor. Olha o conselho que a Johnny Clare dá, misericórdia. Vou faturar e já volto atendendo vocês, tá, gente? Bom dia, nosso comércio local. Você que é funcionário de saúde, sucesso pra todos vocês. Eu já começo a atender todo mundo. Tô com um bloco aqui enorme pra atender novamente. Mas já eu volto, tá? Rapidinho, caiu um bloco comercial aqui. 9h21 agora.
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5: 9h23.
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7: 9 horas e 26 minutos, 9 e 26, agora é 27, né, Johnny Cleia? Bom dia, bom dia, bom dia. Deixa eu ver com quem que eu falo aqui. Oi.
8: Bom dia, Johnny.
7: Bom
8: tudo
7: dia,
8: bem?
7: Tô ótima.
8: Eu queria dedicar a música Caô, do Pablo Vittar, pro Ricardo aqui do Alto Posto Cecília, que ele é muito fã do Pablo.
7: Amable. Um beijo pra você, minha querida. Eu mando já pra vocês, tá? Um beijo grande. Vocês gostam, né? Abraço do pessoal do Alto Posto Cecília, da Conveniência BR Mania do Alto Posto Cecília, pessoal do escritório também. Agradecer meu amigo Alex, amiga Samara, os patrocinadores aqui também do Bom Dia Conte. Beijo grande pra vocês, tá, gente? Bom dia, Johnny. Manda aí a moda pra nós com, deixa eu ver aqui, Rick Ren, isso? Transar Solidão. Leonilza Souza. Beleza, Amada, mando já pra você. Bom dia, Terezinha.
9: Oi, bom dia, Johnny, aqui é a Terezinha aqui da Vila Nova. Me manda uma música, uma escolha ali pra mim, qualquer uma, tá bom?
7: Tá bom.
9: Pra minha família, pra tu aí, pra quem tá escutando o programa. Dá pra Marliguer lá na IP? Então tá bom, então bom dia, fique com Deus.
7: Com Deus também, minha querida. Bom dia,
10: bom
7: Maria
10: dia,
7: de Oliveira.
10: John, como é que tá por aí? Todo mundo bem? Estamos bem, graças a Deus.
7: Estou ótima.
10: Santa paz de Deus. Johnny, eu quero participar do sorteio, quero ouvir um louvor. É a tua escolha, viu? Que o Senhor Jesus te abençoe fortemente. Abençoe seu dia, seu trabalho, em nome de Jesus.
7: Amém, minha linda, beleza. Cheiro grande pra você, tá? Johnny Clé, tudo bem? Bom dia. Toca a música do Luan Santana pra nós, a escolha. Quero participar do sorteio, tá participando. Débora Rita, aquele abraço. Bom dia, Francisca.
11: Bom dia, Johnny Clé Moraes. Como é que tá, minha amiga? Tudo bem?
7: Eu tô ótima, graças a Deus.
11: Também por aqui, que você esteja bem. Chuvinha boa, né? Ontem, né? Deus sabe o que faz, né? Não sabe o que fala, né? Tudo na hora certa, que Deus quer. Ótimo, nome no sorteio. E manda aquele hino, 11 horas pra mim, saudado ferido. Eu me vi aqui pra Miriam, pra Andressa, pro Vinícius, pro Rian, pastor Lumeiro, Melé. Pro Geni, pra Getúlio, pro Bruno, pra ti, pra quem estiver ligado na Rádio Conte, vírgula 5.
7: Obrigada.
11: Bom dia, boa sorte.
7: Obrigada,
11: bom trabalho pra você.
7: Abraço do pessoal da IP. Bom dia, Johnny. Quero participar do prêmio Valmira de Souza. Tá participando, minha linda? Oi,
12: Marlene. Bom dia, Rádio Conte. Bom dia, Johnny Cleia. Uma feliz quarta-feira aí para todos aí.
7: Obrigada.
12: Não vou pedir muito não, porque já tô aqui atarefada, já comecei mais tarde. Eu sei que já o programa já tá cheio. Ofereço toda a programação aí pro Marino, pra Juliana, para todos que estiverem na escuta do Projeto Caxangai. Um bom dia, obrigado, Marlene Santilli.
7: Um cheiro, dona Marlene, aquele abraço, minha gata. Bom dia, Johnny, bom dia, eu me chamo Alcenir. É pela primeira vez que participo do programa, mas sou ouvinte. Olha que top, toca a música aí, Garota Proibida, com a Amada Edilson. E ofereço para todo o pessoal que gosta da mesa, abraço, felicidades. Alcenir, felicidades para você também, meu querido, obrigado. É meu querido, minha querida. Muito obrigada aí por participar da programação, tá? Seja bem-vindo, participa mais vezes, tá bom?
13: Oi, amiga, bom dia, tudo bem? Espero que sim, amiga.
7: Tô
13: por cá.
7: Ótima.
13: É, só mexendo com o médico, né? Mas é assim mesmo, né? Ora, Deus abençoe que a gente adquira a saúde, né, amiga?
7: Amém, amiga, em nome de Jesus.
13: Amiga, roda um pra nós aí de Amado Batista, a escolha. A mesma eu ofereço pro meu esposo, pra você, todos da rádio, minha amiga Mosaíra, meus colegas que estiveram ouvindo e todos os ouvintes que gostaram da mesma. Um ótimo dia abençoado, minha querida. Cheiro e saúde, tá?
7: Um cheiro pra você também. Aquele abraço a você, Maria Ribeiro. Oi, Anália, bom dia.
14: E bom dia, Johnny. Aqui é a Anália Eliane, Projeto Caxangá. Quero oferecer as músicas pra todos que estiverem na escuta e pra você, Johnny. Um abraço. Ótima Ótimo dia para você. Deus abençoe seu dia.
7: Amém, amém, minha linda. Deus abençoe seu dia também. Bom dia, Ângela. Tenha abençoada semana para você. Peço um louvor com Daniel e Samuel. Assim diz o Senhor. Mando para você, para Juliana, para sua esposa e também para a Preta. Todos os ouvintes que estiver na escuta. Um dia abençoado. Obrigada, Ângela. Um cheiro. Olá, bom dia.
15: Bom dia, bom dia, bom dia. Rádio Conte, bom dia. Bom dia, Dione Cleia. Bom dia para todos vocês. Aqui, Olício, da Vila Nova. Quero pedir aí a música aí com... Pobletão, Amado Batista. Tá bom? Eu ofereço para minha esposa, para minha mãe, para meus irmãos e para todos vocês aí da rádio e para todos os ouvintes que estiverem na escuta. Bom dia, bom dia.
7: Bom dia, bom dia. Aquele abraço a você, Olício, todo o pessoal do bairro Vila Nova. Aquele abraço, bom dia, Johnny. Oi, dona Santina.
16: Bom dia, Johnny, tudo bem? Toca a música A Coxa de Retalho aqui para nós e para você aí da rádio e para minha família. Seja um bom dia, que Deus abençoe todos nós. Tchau, beijo.
7: Amém, minha linda. Bom dia pra senhora também, aquele abraço. Bom dia, Helenilde.
17: Bom dia, bom dia, bom dia, flor do dia. Tudo bem? Como é que você tá, minha gata? Tudo na paz de Cristo? Por cada um bem, graças a Deus. Por hora. Johnny, toca a música aí pra nós, fazendo um favor, com Gustavo Lima, Ficha Limpa. Ofereço meu esposo Sidney Meury pra você, Johnny, pra Miriam lá no Caxangá, pra Andressa, pra Marli Guerra, pra... Emília Moreira, pra esse povão aí, Johnny, toca aí pra nós, fazendo um favor. Nós estamos como? Estamos aqui tomando uma vitamina de abacate, Johnny.
7: Eita, coisa boa. Bom dia, Helena.
18: Bom dia, John Clay. Aí, tudo bem com você, minha querida?
7: Eu tô bem,
18: graças a Deus, John Clay. Eu quero participar do sorteio, tá? Então tá bom. Boa segunda, terça-feira. Quarta-feira, né? Hoje.
7: Isso.
18: Então tá bom, queridinha. Obrigada aí, hein? Fique com Deus. Tchau.
7: Tchau, minha linda. Um cheiro grande pra você, tá bom, Helena de Souza Dantas? Você que era o primeiro bloco, viu, gente? A fila anda. Aê!
19: Léo Magalhães.
7: É o que eu digo.

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18: Olá, queridas ouvintes. Que alegria ter vocês aqui no Toque de Mulher. Sou Andressa Pires e é uma delícia começar nosso encontro, sempre com um papo leve e dicas especiais para todas nós. E para a gente já entrar no clima, que tal o cupuaçu? Essa fruta amazônica, parente do cacau, é rica em vitamina C e fibras, ótima para saciedade e intestino. Deliciosa em doces, drinks e até como açaí. Pura energia. Mas falando em bem-estar, cuide da sua saúde mental, viu? Nós mulheres enfrentamos desafios únicos, como duplas jornadas e, na maturidade, o isolamento. É vital identificar sintomas de ansiedade, depressão e buscar ajuda profissional. Cuidar da mente é essencial. E de olho na saúde do corpo, não esqueça da pele. O câncer de pele é o mais frequente. A regra do ABCDE ajuda a observar pintas e manchas, assimetria, bordas e cores irregulares, diâmetro maior que 5 milímetros e evolução. Mas ó, a visita ao dermatologista é indispensável. Que bom que estão com a gente! Já já, no Toque de Mulher, a gente volta com mais dicas e muito mais. Não saiam daí!
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1: Estamos de volta com o Guia Astral e chegou a hora de conferir mais previsões para o seu signo.
0: Câncer, Leão, Virgem.
1: Canceriano, canceriana, atenção às mágoas e ressentimentos, especialmente no trabalho. A falta de foco pode desafiar, mas o céu te lembra, valorize seus talentos. O objetivo é ser feliz. Sua cor do dia é branco e o número da sorte, 51.
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1: Para você de Leão, se sente confuso nas decisões ou desvalorizado, preste atenção aos caminhos que a vida mostra. Expresse o que pensa com pessoas de confiança e converse sobre experiências em família. Sua cor é caramelo, número 19.
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1: E para os virginianos, é essencial curar ressentimentos em família. Os sentimentos podem aflorar, tocando pessoas próximas. O céu te orienta a abrir a mente e ver a experiência como oportunidade de curar o passado. Sua cor é branco, número 7. Daqui a pouco eu volto com as previsões para os próximos signos. Continue com a gente no Guia Astral.
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galera pet! Que bom ter você aqui com a gente no Momento Pet, a sua dose de carinho e informação para quem ama os bichinhos de estimação. E vamos falar de um assunto delicioso, mas que exige atenção, a alimentação. Sabe, a gente adora dar um agrado para os nossos bichinhos, né? As frutas são uma delícia, mas olha a dica, elas têm bastante açúcar. Para não exagerar, oferecem doses bem pequenas, tipo uma vez por semana. Maçã sem semente, pera, banana, morango ou melancia. Tudo em pedacinhos minúsculos, tá? É pra ser um mimo. E não podemos esquecer das proteínas. Elas são super importantes, especialmente pros hamsters, que são onívoros.

0: Rick Renner cantando sucesso pra você aqui no nosso Bom Dia Transar Solidão. Eita moda cachorra, vocês estão pedindo hoje, hein, gente? Você tá doido? Vou atender mais um pouco de participação, lembrando a vocês aqui no nosso Bom Dia Conte, que não garanto a hora que vou tocar a música, tá? Bom dia, Marina. Tudo jóia, minha linda?
1: Bom dia, Johnny. Manda a próxima aí pra nós curtir no Projeto Caxangá.
0: Beijo pra você, minha querida. Bom dia, Gilmara.
2: Bom dia, Jane Clé. Gilmara Pessoa, eu quero a música de Renan e Raí, quero participar do sorteio. Lindo dia pra você.
0: Tá participando, minha linda. Beijo grande. Bom dia, nossa amiga Andressa.
3: Bom dia, Rádio Conte. Bom dia, Johnny Clé. Bom dia, bom dia, bom dia, bom dia. Pra mim, pra vocês é quarta, mas pra mim é segunda, porque... Ah, meu Deus do céu, bora sim, bora. Hoje eu quero ouvir Henrique Juliano, Vizinho Chato. E ofereço, mas só que essa música não fala de vizinho, que o vizinho é chato. Ele fala, né, que o vizinho é chato porque não deixa a música tocar. Então, bora sim, bora. Quarto. Quarto. Bom dia, bom dia, bom dia.
0: Bom dia, Andressa. Bom dia, bom dia, Ivan.
4: Bom dia, Dione Clé. Bom dia, bom dia. Que é Ivan Bila, Vila Mandi. Não, bom dia aqui para minha esposa, Deusília Lopes Moraes. Bom dia para Lucirene, Popular Preta aí, Antônio Rosa, Uberval, Suiane na Lagoa de Arruz, minha sobrinha. E bom dia a todos os ouvintes da Rádio Conte, todos os meus amigos aqui da Vila Mandi. Um abração.

0: Alex da Celaria, tudo bom? Vamos que vamos. Cadê o Gil sumiu? O Gil tá por aí, o Gil tá na oficina dele. O Gil é meu amigo, alô Gil. Alô a todos meus amigos. Alôzão pra você, Johnny Clare, um abração, viu? Põe meu nome no sorteio aí, Johnny Clare. Então, falou minha amiga, um abraço, um bom dia.
1: Abração pra você, meu amigo Ivan Ribeiro, todo o pessoal do Vila Mandi, Elojace, um cheiro pra você também, pro Gil. Todo o pessoal aí ligadinho, aquele abraço, amigo Alex também. Johnny, bom dia, quero ouvir o Momento Gospel, se não tiver lotado, em teus braços, com Estela Laura. Manda o sim, minha querida, deixa eu ver aqui. Não, é o meu querido, né? Mando aqui pra galera da Araguaia Veículos, pra minha mãe Juliana. Juliana Alves de Souza. Lucas Souza, aquele abraço, meu querido, beijo grande. Geralmente quem pede mais gospel aqui é as meninas, né, gente? Mas o Domingos também pede, só gospel, né?
2: Bom dia. Eu queria pedir uma música, Samuel e Daniel, tá bom? E queria participar do sorteio, tá bom? Eu ofereço a todos os evangélicos e a todos os católicos, tá bom?
1: Tá bom, minha linda.
2: E pra você também, tá? Bom dia, eu sou aqui da Vila Nova. Bom dia.
1: Alô, acho que é a Juscelia, né, o nome dela? Do Vila Nova, aquele abraço pra você, minha linda. Bom dia, dona Lídia, tudo bem, minha querida? Renato Gomes tá pedindo a música, deixa eu ver aqui, com Batista Lima. Meu nome com Batista Lima, quero participar do sorteio, tá participando, Renato. Bom dia, Elisa.
3: Bom dia, Jones Leia, pessoal da Conta, Elisa Regina. Queria pedir a música com Leandro Leonardo, é por você que eu canto, oferecer para minha família, para vocês e todos que estiverem na escuta. Uma quarta-feira abençoada a todos vocês e um bom dia.
1: Bom dia, minha gata, aquele abraço. Oi, Ana Lídia.
4: Bom dia, uma ótima quarta para todos. Coloca uma música Balancear e ótimo dia para todo mundo, mais uma vez, dona Johnny.
1: Abraço a você, Ana Lídia Correia. Bom dia. Vamos lá, 10 e 1.
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11: 10 e 3.
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2: E aí, galera da rádio, Andressa Pires chegando para mais uma parte do nosso Novelas. Já mergulhamos de cabeça nos momentos quentes de Por Você. Prepare-se, a emoção tá no ar. A Yara se desespera com a casa revirada, mas conta com o apoio da Bela e da Dalila. Juarez respira aliviado. As peças do Zé ainda estão em seu esconderijo. O peixe resgata os pertences de Julie e irmãos. Juarez confronta o Zé e Próspero alerta sobre o suposto mecânico. A Bela pede para o peixe não voltar à casa antiga. Gabriel garante ao Ricardo que vai lutar para resgatar sua história com a Bela. Será que Vanessa consegue se reaproximar dele? Leandra faz uma descoberta chocante. Pérola tem uma doença e se recusa a tratar. Lucas leva as crianças para um passeio. E para finalizar, o Gabriel se declara para Bela. Ai, meu coração. Muita coisa, né? Em instantes, o Novelas retorna com os destaques da novela Quem Ama, Cuida. Não sai daí.
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0: Guilherme Silva com André Andrade cantando pra você. Sucesso aqui no nosso Bom Dia. Conte 10h21, já eu já volto com mais participação pra vocês, tá, gente? Tá todo mundo
1: ligado. Nossa, as horas voam aqui. É doido? 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
0: De volta com o nosso Bom Dia. Conte 10 horas e 24 minutos. Vai cantar ainda Amado Batista, Thaíde Alexandre, Chitãozinho, Chororó, Gustavo Lima, Luan Santana. Uma porrada de música aqui pra vocês ainda, tá, gente? Bom dia, Bruno. Tudo jóia, meu querido?
9: Bom dia, minha querida Jennifer Amaral. Sou Bruno. Queria pedir uma música da vocês, tá bem animada. Quero oferecer pro meu amigo Robson, pro Gauchim, da Auto Moto Fest. Quero oferecer pra todos os pessoal da Rádio Fã, que é meu amigo essa aqui. Ô, oh, vontade de meter chifre no chão, sair arrando. Faço em barra de nuclear. Sextou. Johnny, bota o meu nome do sorteio, Bruno Fernando Souza, tchau, obrigado. Bom dia, Morena do Cabelo Cachado. Rádio, no final do programa, quer que você roda uma morena do vestido preto. Quero oferecer pra mim, pra minha mãe e pra minha avó.
0: Beleza, Bruno, um cheiro pra você, meu querido. Bom dia, Melé.
10: Bom dia, Johnny, bom dia, Ricardo Conte. Johnny, roda uma música aí, sua escolha aí, que eu sei que a programação tá cheia hoje, né? É, hoje não, todos os dias, né? Roda uma música sua escolha.
0: Graças a Deus.
10: Dona Francisca, Miriam, Andressa da Torre, Garoto Rian, seu sobrinho Márcio Lambão, seu Clemente, pra minha cunhada Marinês, tá aí na Vila Rica também, seu Henrique, lá no Beleza 1, e todos que estiver na escuta do programa, pra Dona Níria, a esposa do seu Carlos Lacho, beleza?
0: Beleza, nosso amigo Melé, aquele abraço. Batista Lima, beleza, meu amigo Renato? Daqui a pouco chega na sua música, meu querido. Hoje eu vou buscar meu baldinho de cerveja. Beleza, e vocês têm até amanhã pra consumir lá também, viu, Andressa? Até amanhã, não pode acumular, não. Hoje é o último dia pra poder buscar a premiação também e até amanhã pra poder consumir lá também, no máximo. 10h26 agora. O pobre...

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2: Oi, eu sou Letícia Leal e estamos de volta com o Momento Informação.
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2: E a gente começa com uma dica importante para sua saúde, que pode fazer uma super diferença no seu dia a dia. Uma coisa que faz toda a diferença é cuidar da nossa postura, sabia? Ajustar a posição ao sentar, usar equipamentos na altura certa, tudo isso ajuda a evitar aquelas dores chatas nas costas, pescoço e ombros. E para complementar, vale a pena praticar alongamentos simples. Eles melhoram a flexibilidade, aliviam a tensão muscular e deixam o corpo mais leve, mais confortável. Dá para fazer em poucos minutinhos ao longo do dia, sem complicação. E continua ligado porque daqui a pouquinho tem mais, viu? Na próxima parte do programa, a gente traz umas dicas super úteis para casa. Não sai daí!
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1: Estamos de volta com o Guia Astral. Vamos conferir agora as previsões para mais três signos do zodíaco.
0: Libra, Escorpião, Sagitário.
1: Libra, hora de analisar palavras e mágoas com quem está perto. Atente a investimentos e expectativas. Use a sabedoria. Sua cor é bronze. Número da sorte, 34.
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1: Escorpião, atenção com sentimentos e expectativas materiais. Risco de erros por desperdícios. Examine posturas e influências externas. Seja objetivo e flexível. Cor cinza, número 12.
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1: Sagitário, situações emocionais afloradas te deixam vulnerável. Entenda sua sensibilidade e dificuldade com a verdade. Vá com calma no julgamento. Reveja sentimentos e medos. Lilás é sua cor, 57 o número da sorte. Daqui a pouco estaremos de volta com as previsões finais do Guia Astral. Não saia daí.
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3: 10:39.
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12: Oi, mamães e papais queridos. Que alegria ter vocês aqui no Mamãe a Bordo. Vamos falar de um tema super importante: as posições para amamentar. A dica de ouro é sempre buscar o seu conforto e que o bebê alcance o seio com facilidade, sabe? Uma boa posição é aquela que ajuda na pega correta. Tipo segurar o bebê no colo, barriga com barriga, usando o braço contrário ao seio. Ou ele de cavalinho na sua coxa, de frente pro peito. Ah, e se for amamentar deitada, esteja sempre bem acordada para evitar acidentes, combinado? Se achou a posição ideal, não tem por que mudar. O que importa é que seja bom para você e para o seu pequeno. A gente fica por aqui. Muito, muito obrigada pela sua companhia, pelo carinho de sempre. Um beijo enorme para cada um de vocês. E fiquem ligadinhos na programação. Até a próxima.
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7: 10 horas e 43 minutos, 10 e 43 agora. Bom dia Marli, tudo bem meu amor? Bom dia, Johnny, manda a música à escolha para todos os ouvintes do programa. Obrigada minha querida Marli, lá do Zeca Guerra também, beijo grande. Bom dia Maria Antônia.
13: Bom dia Johnny, tudo bem?
7: Eu tô ótima.
13: Um gesto rufino aquele, você vai ver o que você perdeu. Eu ofereço para meus filhos, para meus netos, para meus dois bisnetinhos, para você, para Dayara, para Poliana. e para a Ângela na Fazenda Santa Lúcia. Quero participar do sorteio.
7: Tá participando, minha querida. Aquele abraço. Bom dia, Johnny. Quero participar do sorteio. Elias Macedo. Roseilda, bom dia.
3: Bom dia. Como é que você tá? Eu tô bem.
7: Eu imagino.
3: Manda pra nós aí, Canoinha do Araguaia. É pra toda a família Diniz, pra minha amiga Mari Ribeiro. Bora, bora. Tá muito ainda, Johnny.
7: Você tá aí ainda? Ô, coisa boa, hein? Bom dia, Francilene Mendes. Tudo bem com você, minha querida? Vou faturar? Não, vou tocar música, né, Johnny? Tem muita música pra tocar pra vocês ainda. Já eu volto.

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1: 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Olá, gente linda! Andressa Pires de volta aqui no Novelas. Agora vamos direto aos destaques do capítulo de hoje da novela Quem Ama Cuida. A Adriana armou um flagrante para o Ademir pegar a Dora com o André e deu certo. A Dora, cheia de atitude, expulsou o Ademir de casa. Que reviravolta! A Diná está em apuros com a Pilar por causa do anel de Arthur. A Liris confessou que o beijo do Ulisses a deixou super mexida. E tem mais, o Yuri esconde da Adriana o envolvimento com a Ingrid e ainda é segurança da Pilar. Que segredos! Ufa, que capítulo eletrizante! Agradeço a companhia por mais uma parte do nosso Novelas. Não perca os próximos de Quem Ama Cuida, porque a trama só esquenta. Um beijo e a gente se encontra na próxima edição do programa Novelas. Até lá!
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1: Estamos de volta para a última parte do Guia Astral. Vamos conferir agora as previsões finais do Zodíaco.
0: Capricórnio, Aquário, Peixes.
1: Capricórnio, atenção aos sentimentos e expectativas em pessoas próximas. Silencie e examine. O céu aconselha a interagir informalmente com o grupo. Cor do dia, marrom. Número da sorte, 41.
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1: Agora, Aquário. Identifique expectativas com investimentos e projetos, pois a confusão prejudica resultados. Investigue o mercado ou interaja com quem pode ajudar. Cor do dia, preto. Número da sorte, 2.
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1: Peixes. Sentimentos e expectativas sobre o futuro talvez não sejam palpáveis. Examine posturas, decisões, avaliações. Cuide dos sentimentos do passado. O céu o orienta a se apegar à sua fé. Cor do dia, rosa. Número da sorte, 30. Foi um prazer estar com você em mais uma edição do Guia Astral. Muito obrigado pela sua companhia. Espero você no próximo programa com novas previsões e muita energia positiva. Até a próxima.
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0: Leandro e Leonardo cantando sucesso pra você, por você que canto. Eu já vou faturar. Deixa eu só mandar um beijo aqui pro pessoal que tá aqui mandando mensagem pra gente. Johnny, tudo bem? Estamos na escuta. Bom dia, Irene Haas. Tudo bem com você, meu amor? Forte abraço pra ti também. A Rosângela de Souza Dantas também tá ligadinha na Rádio Conte. Aquele abraço. Muito obrigado pelo carinho, tá, amores? Eu vou faturar e já volto com o nosso momento gospel. Momento especial aqui pra vocês.
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0: Tem muita música pra tocar. Depois do gospel, eu continuo Faça tocando pra vocês.
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0: Fica conosco, Senhor, já se faz tarde.
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2: 11:32. 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
6: Onze horas e 38 minutos. Eita, que hoje a programação, o gospel hoje terminou um pouquinho mais sacado, o bloco comercial, né, gente? O bloco comercial está grande por conta da campanha eleitoral, né?
15: Sim, bora, da... bom dia pra você, bom dia pra todos.
6: Bom dia, dona Isabel Crispim, um beijo, meu amor. Fátima Macedo, participa da programação, aquele abraço pra você, tá, minha querida? Angelina Macedo também, bom dia, tia Johnny, bom dia, minha gata, tudo bem com você? Aquele abraço, obrigado pela participação aqui no Bom Dia, tá? Vou ficando por aqui, meus amores, deixar tocando a porrada de música que vocês pediu aí. E eu peço perdão mais uma vez se não consegui tocar no decorrer da programação. Mas, isso aqui também vai tocar que os ouvintes pediu. Amanhã eu tô de volta às 8 em ponto, se Deus permitir, eu sei que ele vai permitir, tá? Fiquem todos com Deus.

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3: Uma hora.
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Márcia Rocha, chegaria que chama Araújo. Deixa comigo, João Pedro e Felipe. A Rocha com tequila, assim, ó.

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1: 1:39.
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2: Vem com a gente! São 14 horas e 12 minutos. Boa tarde, você que está aí do outro lado do rádio nos ouvindo. Mande sua mensagem ou seu áudio até 30 minutos, segundos no máximo, no 3554-2266. Eu sou Poliana Fernandes e ficarei com você até às 18 horas. 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
4: 2:20.
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lindo, lindo, lindo, maravilhoso. Atenção, atenção, balanço do Tchê. Essa é a hora. Chamem os badulaques. Hey!

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0: da música Peito Apaixonado, nós do Samarino resolvemos gravar mais uma música em homenagem a todos vocês de casa. É ou não é, Negão?
1: É claro, Magrão, e a gente canta pra vocês.
0: Então, gente, chegando, foto 3x4 pra gente cantar assim pra vocês.

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0: 14 horas e 50 minutos. Vamos falar de coisa boa? 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Boa tarde, Mineirinho. Tudo bem com você? Está aqui conosco, nos ouvindo. Boa tarde, tudo bem?
1: Boa tarde, aqui é o Mineirinho. Gostaria de pedir uma música para todos os ouvintes. Amado Batista.
0: Escolhi uma música boa aqui. Do Amado Batista, Maria Mar. Espero que você goste. A Débora também está aqui conosco. Boa tarde, Débora. Tudo bem? Estou bem, graças a Deus. Ela quer pedir, pessoal, a música de Paula Fernandes, Só Pra Curtir. Escolhi uma boa também, viu, Débora? Espero que goste. E vamos lá, que já estou de volta. 14 horas e 52 minutos. Canta, Amado Batista.

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4: 3 horas.
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10: Alô, galera do Autodicas! Que bom ter você aqui comigo, Lineu Silva, pra gente começar mais uma parte do nosso programa. E pra abrir os trabalhos, uma dica importantíssima. No trânsito da cidade, dirigir com calma ajuda a evitar acidentes e reduz o desgaste do seu carro, sabia? Acelerar e frear bruscamente só aumenta o consumo e força peças como freios e suspensão. Mantenha a distância segura e a sua segurança é garantida. Na próxima parte, a gente volta com mais dicas automotivas.

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0: 15 horas e 13 minutos. Vamos falar de coisa boa, pessoal. 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Já que estamos na quarta-feira, sábado tá bem aí, né, pessoal? Vou fazer aqui um convite para vocês. Lá na represa do Tiradentes, na orla da represa Tiradentes, vai acontecer um torneio de truco, de estilingue, pênalti e corrida profissional. A premiação do truco, pênalti e estilingue, o primeiro lugar é R$1.000, o segundo é R$500, o terceiro é R$250. E a corrida profissional, o primeiro lugar é R$400, o segundo lugar é R$300, o terceiro é R$200 e o quarto é R$100. Certo, pessoal? O valor das inscrições do truco, a dupla, é R$50, a estilingue é R$25, o pênalti é R$25 também, e a corrida profissional é R$50, no dia 12 e 13 de setembro. A corrida dos veteranos é uma volta e a do profissional é 5 voltas. Venha participar dessa grande festa, é aberto para todos. É dia 12 e 13, sábado e domingo. Não faça outro compromisso, dá uma passadinha lá. Vamos ver e prestigiar esse evento. Queria mandar um alô para a dona Jussara, isso, que está nos ouvindo lá do Inconfidentes. Tudo bem, minha linda? A dona Maria também, lá do Tiradentes 1. Para a Marilza, lá na Motogarças também. E vamos de moda.
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1: Fala, pessoal ligado no campo. Que bom ter você com a gente para mais uma edição do Agronejo, o programa que te conecta com o que há de mais relevante no universo do agronegócio. Eu sou o Lineu Silva e é sempre um prazer enorme trazer as informações que movimentam o setor, sempre com aquele toque que você já conhece.
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1: Sejam muito bem-vindos à nossa primeira parte, que já começa com uma notícia que mostra a força e a qualidade da produção brasileira. E para abrir os trabalhos, vamos falar de um verdadeiro tesouro nacional que está conquistando o paladar do mundo.
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1: Você sabia que a melhor amêndoa de cacau do planeta, por duas vezes consecutivas, vem de uma plantação aqui no Brasil? É isso mesmo. Essa maravilha sai de um cultivo dedicado, com apenas 3 hectares, que se especializou na produção de cacau fino. É um exemplo de como a paixão e a dedicação à terra resultam em produtos de excelência, elevando o nome do nosso agronegócio lá para fora. Uma história inspiradora que mostra o potencial do produtor rural brasileiro. É a qualidade do nosso campo fazendo a diferença e a gente fica orgulhoso de compartilhar uma notícia dessas com você.
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1: E essa foi a nossa primeira parte do Agronejo. A gente se encontra já na próxima parte, com mais informações e análises que importam para quem vive e respira o agronegócio. Não saia daí.
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3: 3h39.
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0: 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Vamos de atendimentos. Boa tarde, dona Eurípides, tudo bem com a senhora?
1: Soliana, boa tarde. Passa pra mim a música Zezé de Camargo e Luciano, Saudade Bandida. Tô com duas bênçãos maravilhosas aqui em casa, duas irmãs, uma de Araguapaz, a outra de
2: Nova Nazaré.
0: Que coisa boa!
1: Vamos ver uma musgona aí, ó. Zezé
0: Vamos
1: de Camargo,
0: sim.
1: E Luciano. Esqueci de Saudade Bandida.
0: Vamos tocar ela, sim.
1: Ai, amanhã eu vou ligar pra Dione, meu Deus.
0: Que coisa boa, é tão bom receber visita assim em casa, né, dona Eurípides? A Eliane tá aqui também. Boa tarde, Eliane, tudo bem? A Eliane quer ouvir a música de Paulo e Paulinho, Águas da Minha Saudade. Vou tocar agora, Eliane. Nosso amigo Vicente tá aqui conosco também. Boa tarde, Vicente. Onde você escapou um pouco da chuva, hein?
3: E aí, minha amiga Poliana, boa tarde. Passando aí para deixar meu boa tarde a todos os rádio ouvintes. Eu gostaria de ouvir aí hoje com César e Paulinho, Fui Eu. Mandar para todos Enxada Cega aí de plantão. Samuel Pacheco, Leandro Peda Silva, o Bruno, o Vidão, a Idalina. Tem mais gente, Paliana, porque não dá de eu falar todos. A memória tem hora que dá uma falhada. Tá dando Eurípides.
0: Pior que é verdade.
3: Estamos por cá.
0: Tá certo. Então vamos tocar a moda, né? Vamos ouvir nessa tarde. Tá boa também, não tá quente hoje. Graças a Deus. Então vamos de moda. Vamos ouvir então, dona Eurípides, Zezé de Camargo e Luciano, Saudade Bandida. Aumenta o rádio.

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1: Alô, alô, apaixonados por carros. Lineu Silva de volta no Autodicas para mais uma parte, sempre trazendo o melhor para você. E olha só, uma dica importantíssima. Confira a validade dos seus itens obrigatórios. Macaco, chave de roda, triângulo e estepe precisam estar em boas condições. Ninguém quer surpresas numa emergência, né? Fica ligado. Em instantes, a gente volta com mais informações e dicas para os ouvintes.

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4: 4 e 19.
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0: 16h23, voltamos. Passando para dar um recadinho aqui do Gilmar. Hoje ele estará recebendo a equipe do leilão do Hospital do Amor a partir das 18 horas no Giro Conte. Fique ligadinho aí para vocês ouvirem a entrevista com eles, vai ser muito bacana. Nosso amigo Wilson tá aqui. Boa tarde, Wilson. Tudo bem com você?
1: Boa tarde, minha linda. Oriana, vai conhecer, minha linda. E a tarde, mas tá tudo bom pra vocês aí? Mas tá bem, grave, mas meus filhos menores, minha filha linda. E esse oração eu leio de João Paulo e Daniel aí, Loureiro Carro Branco. Beleza? Só pra mim curtir a quarta-feira, minha linda. Pastor, viu? Beijo pra vocês, pra família, pra todo mundo também, tá bom, minha linda? Um abraço. Beijo.
0: Quartou, Wilson. Daqui um dia já é o final de semana, né? Ou semana que tá passando rápido, meu Deus do céu, graças a Deus, é bom. Assim, às vezes a gente acha bom, mas é, não sabe se é bom ou se é ruim, né? A gente acha bom. Boa tarde, Francisca, tudo bem com você, minha linda?
2: Boa tarde, Juliana, como é que tá? Tudo bem, minha filha?
0: Tô bem, minha linda.
2: Tô bem. Fezinha boa, bota meu nome no sorteio.
0: Uhum.
2: E manda aquele menino pra mim ver aqui, saudado ferido.
0: Tá, okay.
2: Pra mim, pra Miriam, pra Andressa, pro Regis, pro Rian, pro Pastor Lomeu, pro Melé, pro Geni, pra Getúlio, pro Bruno e pra ti, pra quem tiver ligado na Rádio Conte Vila da Cinco, viu? Boa tarde, boa sorte.
0: Obrigada, minha linda, pela participação. Vamos então ouvir João Paulo e Daniel, a loira do carro branco. Calma aí que adivinha, o capô chegou aqui, que aí nós já colocamos tudo junto. Boa tarde, Capu. Tudo bem com você? Capu tá pedindo a música Os Dois Mineiros, aniversário do meu pai. Ele oferece para todos os ouvintes e tenha uma ótima tarde. Obrigada, Capu. A Divina tá aqui também, Divina Ferreira. Boa tarde, minha linda. Como é que você tá?
3: Oi, Poliana. Boa tarde. Tudo bem com você? Poliana, roda aí pra me ouvir com o Leonardo. É, parece que eu e a Lua, com o Leonardo, e ofereci para você e para me ouvir. Um abraço e com Deus.
0: Ela mesma, ela é muito bonita, viu? Divina, linda, linda, linda essa música. Então vamos ouvir umas modas. Vamos ficar então com o Leonardo. A Lua, eu e a Lua.

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2: Aqui no Agronejo, a gente tá sempre de olho nas inovações que fazem a diferença no campo, né?
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2: E olha que notícia interessante que chegou por aqui.
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2: Sabe quando uma estação de tratamento de esgoto termina o trabalho dela? Pois é, ela não entrega só água limpa de volta para a natureza. Tem um subproduto, algo que sobra desse processo, que pode ser muito valioso para o agronegócio. Estamos falando do lodo. Isso mesmo, o lodo que sai desse tratamento. Ele está virando uma alternativa super importante para a fertilização dos solos. É uma forma de aproveitar o que antes poderia ser descartado, transformando em nutriente para a terra. Pensa só, o ciclo se fecha de um jeito inteligente, com sustentabilidade e economia para o produtor rural. É o campo sempre se reinventando, buscando soluções que beneficiam todo mundo.
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2: Fica ligado, que tem mais novidades chegando por aqui, na nossa próxima parte.
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5: 5 horas.
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8: E voltando com o Autodicas, a nossa última dica por aqui é sobre os vidros do seu carro. Vidros limpos melhoram muito a visibilidade e deixam a direção mais segura, viu? Poeira, gordura e marcas de chuva atrapalham demais, principalmente à noite. Use produtos específicos para manter o brilho sem danificar. Por agora, o Autodicas fica por aqui. Muito obrigado pela sua companhia e até a próxima.

0: 17:16. Voltamos. A Andriane, ela quer. Ela veio me avisar que foi esquecido um documento lá na Multicel Celulares. É uma carteira de habilitação do nome de Manuel José Ferreira. Filiação Jorval Manuel Ferreira e Maria Terezinha Ferreira. O mesmo buscar lá na Multicel Celulares. Nosso amigo Naldo tá aqui. Boa tarde, Naldo. Tudo bem com você?
1: Boa tarde, Ponte. Boa tarde, Pauliano. Pauliano botou pra nós, mandou. Ando Sandro Luz, Freire, esposa da rádio. Aqui pra todos os moradores do Caxangá e todos que gostaram da mesma. Tchau e obrigado.
0: Tchau, obrigado, Naldo. Vamos tocar ela, Naldo. Meu amigo Bruno. E aí, Bruno, tudo bem com você?
2: Boa tarde, Poliana, aqui é o Bruno. Poliana, queria pedir a música Bela e Mada da Escolha da Santa Casa, que aparece pra mim, pra minha mãe e pra minha avó. E pra quem tá na sintonia da Cote FM, vibraça aqui, até boa tarde.
0: Obrigada, Bruno, pela participação, meu amigo. Então vamos de moda, volto já.
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0: explicação para
1: essa gente. 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
2: Chegamos ao fim de mais uma parte do nosso Agronejo, sempre trazendo as novidades e as tecnologias que transformam o campo e a indústria.
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2: E por falar em inovação, a gente viu como a realidade virtual está revolucionando o treinamento de funcionários, viu só?
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2: Imagina só, você colocando óculos inteligentes e sendo transportado para uma fábrica de chocolate virtual. É exatamente isso que está acontecendo. Com a ajuda desses óculos, que criam imagens de uma fábrica em realidade virtual, os trabalhadores podem agora treinar de um jeito super imersivo e eficiente. É a tecnologia a serviço do agronegócio e da indústria, facilitando o aprendizado e aprimorando as técnicas. Tudo isso antes mesmo de pisar no chão da fábrica real. Uma verdadeira fantástica fábrica virtual, que promete otimizar muito os processos e a capacitação profissional. É o futuro batendo à nossa porta. Ou melhor, entrando pelos nossos óculos, né? Que demais!
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2: A gente fica por aqui no Agronejo, mas a informação não para. Agradeço demais a sua companhia e a sua sintonia. Fique ligado na programação da rádio. Tem muito mais para você. Um grande abraço e até a próxima.
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3: 5:38.
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0: Obrigado, demais.
1: Obrigado, gente.
0: Essa música já se escreveu, com certeza. E a gente faz muita música hoje diferente, um estilo mais moderno. E com certeza a coisa maior é a viola. E essa música já se escreveu, justamente é a nova geração de violeiros que está vindo aí.

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11: Dezesseis horas e um minuto. Voltamos aqui rapidinho. Vamos só ouvir a Lourdes. Ela já tá bem em cima do horário para o Gilmar entrar com o Giro Conte. Boa tarde, Lourdes.
12: Boa tarde, Poliana. É a Lourdes Dias, aqui do Tiradentes 1. Toca a música para nós, o relógio quebrado. É oferecer a família Conte e toda a minha família. E uma ótima finalzinha de tarde, abençoada e protegida por Deus.
11: Obrigada, Lourdes. Vamos tocar relógio quebrado para finalizar nosso programa de hoje. Obrigada a você que participou, que nos ouviu. E voltamos amanhã a partir das 14 horas. Convém com a gente. Tchau, obrigada. Fiquem com Deus.

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3: Muito boa tarde a todos, eu sou Gilmar Alves e a partir de agora entra no ar mais uma edição do Giro Conte, o seu jornal de todas as tardes. Por enquanto, né, enquanto tiver o horário eleitoral gratuito, nós iniciamos por aqui as principais notícias para que o seu dia comece, termine muito bem informado. Hoje é quarta-feira, dia 9 de setembro, o ano é 2026, agora são 18 horas 7 minutos e a partir de agora você pode participar conosco mandando as suas reivindicações para o nosso WhatsApp, o 6635542266. 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Enquanto abastece, você já faz aquele aperitivo lá na conveniência da BR Mania. 18 horas 10 minutos, o Giro Conte de hoje é um Giro Conte especial. Nós estamos aqui com a equipe do Amor, né? O pessoal da equipe do leilão do Hospital do Amor. E a gente tem a grata satisfação de receber a doutora Karina, irmão Gustavo, irmão Renato, Josiene e o responsável, né, pela coleta lá no Mandi, que já tem um sucesso danado. O Iron, e a gente agradece a presença de cada um de vocês. Nós vamos começar com quem? O Iron? Pode chegar mais perto aqui, ó. Primeiramente, agradecer a presença e sempre nos colocarmos à disposição, sempre que precisar dos trabalhos, da divulgação, da Rádio Conte, da Rede Conte de Comunicação, a gente sempre diz que a nossa tramela é pro lado de fora, até só chegar e entrar. Boa tarde.
4: Boa tarde a todos os ouvintes da Rádio Conte. Obrigado, Gilmar, pela oportunidade, né, de a gente divulgar esse trabalho. E esse trabalho é um trabalho conjunto. Tem um para ficar como coordenador, mas na verdade são vários coordenadores. São centenas de colaboradores, né? É por isso que faz a diferença né? Cada um faz a sua parte, né? E desde o primeiro leilão, me lembro que o Renato, faltando um dia antes do leilão lá, e mandou R$700, comprou uma bezerra, tá lembrado, né, Renato? Então não esqueço dos doadores, e eu costumo gravar de certas pessoas os valores, né? E foi uma grata surpresa que depois nós o conhecemos, e hoje o Dr. Gustavo, o Renato, faz a diferença, não fez a diferença o nosso leilão no ano passado.
3: Eu tive a grata satisfação de participar uma vez lá do leilão do Hospital do Amor e na ocasião a gente percebeu que as pessoas colaboram, todos são voluntários por amor. E no início, também no encerramento, o Iron se emocionou muito pelos números, né? E pela parceria que as pessoas têm. E a gente sabe que hoje, infelizmente, é o mal que atinge muitas pessoas, não escolhe cor, não escolhe idade, não escolhe sexo, nem classe social. Então, a oportunidade que você tem de colaborar, de ajudar, não perca essa oportunidade, né? Aquelas pessoas que queiram colaborar, que queiram fazer a doação, quem procurar aqui no município de Vila Rica, Iron?
4: Aqui na Vila Rica, nós estamos baseados no Renato, o Dr. Gustavo, né? O Leandro Costa e o Dr. Fernando Lima, da Arrobavete. São as pessoas que são em frente, mas qualquer pessoa pode doar e comunicar com qualquer um deles, né?
3: Renato, Costa mais perto aí pra gente ouvir o Renato do cartório. Ninguém sabe quem é Renato aqui, não. Boa tarde, Renato.
2: Boa tarde a todos os ouvintes da Rádio Ponte, meus amigos de Vila Rica, os companheiros aqui presentes. Eu queria agradecer mais uma vez, senhor, a dedicação do senhor e toda a sua equipe lá de colaboradores da Vila Mandi pelo excelente trabalho que vocês fazem lá. Anos após anos, só vem melhorando, né? Cada vez arrecadando maior número de gatos. Isso demonstra a confiabilidade, o amor, a eficiência e a transparência do leilão da Vila Mandi. E desde o ano passado, nós fizemos essa parceria, o pessoal da Vila Mandi, a comunidade aqui de Vila Rica, né? Nós se unimos, até o Dr. Gustavo está aqui presente, presidente do nosso sindicato rural, e o pessoal do município, da prefeitura também, que estão nos auxiliando, né, nessa arrecadação. E então nós estamos em parceria tentando aumentar essa arrecadação, para cada vez a gente poder atender, a gente, que eu falo, é o Hospital do Amor, poder atender mais pessoas aqui da região, independente se é do Pará, se é do Mato Grosso. Lá é uma instituição conhecida não só nacionalmente, mas é um destaque internacional, né, seu Iron? O Hospital do Câncer de Barretos, que é o Hospital do Amor, está também inaugurando uma nova unidade em Palmas, que ficará mais fácil para atender o pessoal aqui da região. E eu dou meu testemunho pessoal, que eu já vi alguns conhecidos da gente ser atendido, tanto em Barretos, como encaminhado agora para Palmas, né? O seu Iron mesmo, esse ano, eu queria dar um testemunho, conversei com o seu Iron, meu pai foi diagnosticado com câncer na próstata, e graças a Deus foi no início, né? O seu Iron deu um apoio para nós, encaminhamos ele lá para Barretos, foi muito bem atendido lá pela equipe, meu pai ficou muito, muito contente, muito satisfeito, e fez um diagnóstico precoce e conseguiu, graças a Deus, conseguiu se recuperar bem, seu Iron. Ele já fez, era para fazer 30 sessões de rádio, fez apenas 5 e já teve alta. Então, realmente, eles atendem com muito amor, com muita eficiência, e a gente só tem a agradecer e pedir o apoio da população, né? É muito melhor, meu irmão, a gente poder colaborar, a gente poder ajudar do que a gente precisar. Então, mais uma vez, nós estamos juntos nessa parceria, seu Iron. Parabéns, mano.
4: Nós
2: e pode contar com a doação.
4: Nós agradecemos
2: a parceria aqui de Vila Rica.
4: O senhor bem lembrou aí que a gente vai, ao longo dos anos, a cada pessoa que nós encaminhamos, né, a dona Marne Sestari, que fica encarregada de encaminhar as pessoas, mas toda pessoa que vai, a gente começa a viver o drama, né? E da pessoa, e são inúmeras pessoas que têm nos procurado por causa do leilão, E graças a Deus, nós temos a grata satisfação de receber telefonemas dizendo que já está curado, né?
3: Irão, a gente sabe que, e para muitas pessoas que talvez não tenham esse conhecimento, o Hospital do Amor, ele é totalmente filantrópico, né? Ele precisa de doações para que ele possa atender as pessoas.
4: Sim, foi bem lembrado. O Hospital de Amor hoje, em todas as unidades do Brasil, ele gasta mais de 2 milhões por dia, mais de 60 milhões por mês. E do governo federal, pelo SUS, só entra de 18 a 22 milhões, varia. Então, a última vez que eu tive com o Henrique Prata, que é a penúltima vez, ele me clamou, falou, olha, tem vez que vem 18, tem 22 milhões, é o mesmo valor de 20 anos atrás. Então, o Hospital de Amor é tocado com as doações de artistas e nos leilões. Os leilões é a coisa mais importante para os leilões, quer dizer, o agro brasileiro, né, que faz isso. Né? Então, e nós, do leilão, se a pessoa quiser dar uma galinha, um pintinho, qualquer coisa, uma leitoa, nós recebemos e fazemos isso virar dinheiro para o hospital.
3: Doutor Gustavo, é da área da saúde, Gustavo, e a importância, né, desse diagnóstico precoce que muitas vezes as pessoas acabam não tendo oportunidade, muitas vezes, e acabam correndo atrás um pouco tarde, né? Então é a importância das pessoas ter esse cuidado com relação a essa doença, que muitas vezes as pessoas acham que ela não tem cura de jeito nenhum, e quando você descobre a tempo, ela tem cura sim. Então é a importância de que as pessoas possam, muitas vezes podem, mas não têm essa oportunidade, principalmente as pessoas que têm o menor poder aquisitivo, de buscar esse diagnóstico precoce, né?
5: Boa tarde a todos, obrigado, Gilmar. Agradecer a perseverança do seu Iron, dona Marley, dona Jaciane também, do Ciane, né? Do Renato, da Karina, aqui da doutora Karina. Então, Gilmar, o que que acontece? Hoje a informação da maior parte da população assim, é muito desinformada para questões assim, de sintomatologia, de sintomas, de sinais, porque a gente acha que aparece qualquer coisa. E a gente procura um farmacêutico, de vez procurar uma rede médica, ou às vezes vai no médico, o médico passa um medicamento, melhora, aquilo ali mascara o efeito. Então, assim, às vezes assim, a pessoa tem que contar um pouco com a sorte de tentar descobrir mais cedo, mas assim, sendo que apareceu qualquer sintomatologia, tem que procurar um médico para poder já ser encaminhado, né? Porque o sucesso para poder ter a cura do câncer, é quanto antes, sendo precoce o diagnóstico, precoce o tratamento, tem índices maiores de sucesso, né? Então, assim, uma das coisas desse trabalho que vem sendo feito é que, em Palmas, vai ser feito maior unidade do Hospital do Câncer, quando for para ficar pronto, vai ser maior que o de Barretos.
3: Bem próximo aqui.
5: Bem próximo nosso. Então, assim, vai ter muita tecnologia ali. Então, assim, se pensar que hoje nós somos, quem for procurar um tratamento de câncer pelo estado, nós somos atendidos em Cuiabá. Tanto que é difícil uma pessoa precisando de cuidados especiais ter que ter esse deslocamento. Sendo que daqui uns... Já está funcionando, né, seu Irão?
4: Já está funcionando.
5: Então, em Palmas, então, assim, a pessoa vai ter um acesso muito mais rápido e muito mais fácil, né? Então, provavelmente, Barretos, como o fluxo de gente lá é muito grande, vai ficar só alta complexidade. Então, a pessoa vai lá em Barretos, faz a cirurgia e depois a sequência do tratamento será aqui em Palmas, na região.
3: O pessoal está participando aqui. Lembra do nosso amigo Ítalo, que sempre ajudou, né, e precisou agora de tratamento. Graças a Deus, nosso companheiro Ítalo, que pratica o esporte junto com a gente ali, mas também precisou desse tratamento. Graças a Deus, ele já tá bem melhor. Karina, sempre parceira, mais uma vez, junto nessa luta, né?
6: Tudo bom, Gilmar? Boa tarde aos ouvintes, né? Boa tarde aos amigos aqui. Então, lá no Mandi, Gilmar, eu vou pro quarto ano, né, que eu recebo o convite do Iron, do pessoal que tá à frente. E a gente vai lá para ajudar sempre com muita satisfação. E é sempre um prazer.
3: Voz de locutora de FM, né? Percebeu? Nós vamos a um rápido intervalo comercial. Já já a gente estará de volta para ouvir mais. Vai virar locutora de pensou um programa à noite, Gustavo, com essa voz aí. Vai arrasar corações.

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2: 6h22.
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14: Muito boa tarde, 18 horas 25 minutos. Nós estamos com a equipe do Amor aqui. Pessoal, para quem queira doar, pessoal que quer doar, pode ficar à vontade, tá? A gente vai depois passar o contato do Gustavo, do Renato, da Karine. Ah, não consegui. Pode mandar para nós aqui na Rádio Conte, no 2266, que a gente vai destinar o que você tiver para doar e pode doar, que na hora do leilão vira dinheiro para ajudar o Hospital do Amor. Iron, a gente estava conversando em off aqui com relação à questão do diagnóstico, do atendimento, para que esse diagnóstico ele seja feito o quanto antes e também da presença da carreta, né, que vem atender e fazer esse diagnóstico, acho que a cada 2 anos, né?
15: Sim, o Hospital de Amor está procurando trabalhar na prevenção, porque se na prevenção, através da prevenção, detecta os sintomas do câncer mais cedo e o tratamento, quanto mais rápido, a cura é efetiva, né? Então, de 2 em 2 anos, a carreta de Amor vem na Vila Mandi e Santana do Araguaia. E o próximo ano nós vamos incluir Vila Rica também, fazer prevenção em Vila Rica. A gente já está conversando com o hospital, da participação de Vila Rica, né, do sindicato. E a pessoa, quando detectar câncer, procura o mais rápido a nós, que nós encaminhamos rápido. Porque se o hospital tem uma norma, que se a pessoa começou o tratamento de câncer em outro hospital, eles não pegam. Por quê? Porque às vezes os procedimentos são diferentes. E às vezes a pessoa já está no estado avançado que chega a um ponto que não tem a cura. Apesar que se a pessoa tiver estado adiantado, que nós já enviamos pessoas, estado bastante adiantado, foi, levou, ficou lá, veio a óbito, mas o hospital atendeu, certo? Então nós temos essa preocupação de nos procurar rápido para que nós possamos começar o tratamento inicial em Barretos.
14: Doutor Gustavo, com relação à disponibilidade do Sindicato Rural aqui do município de Vila Rica em estar recebendo essas doações, tem algum telefone que o pessoal possa tá passando para a gente? E aí, Irão, manda para a gente aí um texto ou uma gravação para a gente estar veiculando ao longo da nossa programação aqui até o dia do leilão, que será em novembro, mas para que a gente possa arrecadar o máximo de produtos, de animais, e Vila Rica também colaborar. A Vila Mandi hoje é uma referência em termos de arrecadação para o Hospital do Amor. Então, Vila Rica pode colaborar. Aqui nós já temos algumas pessoas que já fizeram a doação, né? Aqui para Vila Rica, o Giovanni, o Estival, supermercado Vendão, seu Geraldo, Renato Cartório, ambos deram uma bezerra, doutor Gustavo já deu uma bezerra, Caio Alto Vila Veículos também deu uma bezerra, doutor Fernando Lima, Robavete, deu uma bezerra, Nadir Casale, uma bezerra, Fazenda Porongaba, um touro PO, Fazenda Sol Vermelho, João Maria, uma bezerra, Sérgio Cerone também, uma bezerra. E você que queira fazer a sua doação, quero doar agora, pode mandar para nós aqui no nosso zap no 2266, que a gente já repassa aqui o nome pro Gustavo, pro Iron, pro Renato, pra Karine. Eu não consegui anotar. Qualquer um de nós que você encontrar na rua e falar, eu quero fazer uma doação, passa lá na Empaera, eu tô lá, não tem problema, passa lá e a gente vai estar anotando e pegando os seus dados aí para que você possa fazer a colaboração.
2: Gilmar, também tem o telefone do Sindicato Rural, que é o 99-229-0090. E também, se alguém queira, a gente tem um grupo do WhatsApp, né, que é da Vila Rica, juntamente com o pessoal da organização do Mandi do Leilão. Então, se quiser fazer parte do grupo, é só comunicar a gente, que a gente adiciona no grupo também, né, para poder fazer parte, para ver como que está o andamento da programação, como que está as arrecadações. Então é só falar para a gente, que a gente adiciona no grupo.
14: Depois o Irão vai organizar um texto, Irão, manda para nós, que a gente vai estar divulgando todos os dias aqui com o contato do Renato, da Karine, do Gustavo, meu, para a gente poder estar divulgando.
15: Tem lá o menino que fez para mim uma passada, até já tá atrasado, sim. Ele faz um link para as rádios mesmo. Vou fazer um.
14: Manda para nós, pra gravado, e também pode, a gente faz ao vivo, porque isso. A gente está aqui para colaborar, para ajudar. E aquelas pessoas que sente vontade em fazer doação, chama seu vizinho aí também para colaborar. A gente poderia até montar, não sei se tem tempo para isso, mas acho que tem. Dá uma andada aí. E olha, já ganhamos um carneiro aqui, ó. Jânio Haas. Obrigado, Jânio. Obrigado. Deus abençoe você. O pessoal que queira tá doando carneiro, porco. Se der um pintinho, nós vamos fazer ele virar um galo índio lá e fazer render muito dinheiro no leilão. E o Jair também já está convocado. Vamos convocar ele ao vivo aqui, porque aí ele não foge, né, Gustavo?
2: Já está feito o compromisso.
14: Convoca, né, ele aí, que aí ele vai. Você, ele obedece. Ele não está obedecendo mais, não.
2: Não, mas já está conversado. Ele tá. Já afirmou o compromisso. Ele não vai assumir compromisso com ninguém.
14: O Jair, agora não sou eu, não. É o Gustavo. E o Gustavo, ele obedece. Obedece.
2: Mas a causa é nobre, né?
14: É nobre. É nobre, viu? E eu creio que muitas pessoas vão colaborar. E assim que a gente começar a divulgar ao longo da programação, as pessoas vão tá colaborando. E se vocês quiserem voltar mais vezes aqui, Iron, o Renato que está aqui, o Gustavo, a Karine, e se quiser vir fazer a programação também, fica à vontade. Viu?
12: Não, vou dar uma pensada séria nisso aí, hein? Já pensou? Quem sabe? Uma nova profissão.
14: Olha aí, tá vendo? Ela tem voz de locutora, né?
15: Tem. Aproveitando a oportunidade, é o seguinte... Que quem quiser doar, o comércio de Vila Rica tem ajudado muito nisso aí. As lojas doam calçado, doam roupa. E nós temos uma lojinha do amor, que quem toma conta é a...
14: Jocimar, né?
15: A Jocimar. Jocimar, irmã da Jociene, né? ela que quando ela tem ano que a lojinha passa de 30 mil reais. Então já as lojas daqui já estão acostumadas muito. Quem, as lojas que estiveram ouvindo aí, os proprietários possam procurar a Lucimar.
14: É, pode deixar lá no sindicato, deixa aqui, vai lá na Karine, deixa lá, já leva o pet para ser atendido. Vamos fazer merchan, né? Já leva o pet.
15: É, Karine,
14: a Cidinha da Pai também, né?
15: Um cachorro lá foi vendido muito caro, consegue um cachorro aí.
12: Né, uai, vamos estudar essa possibilidade. Gilmar, só frisando mesmo, todo ano, né, então lembrando que o leilão não é só gado, né, igual o Irão acabou de
14: tudo
12: falar.
14: Tudo que vier.
12: Então a gente leilou muita cesta, ano passado a gente teve violão. Então, assim, são vários itens, chapéu, então são vários itens mesmo que podem entrar no leilão. Então, pro pessoal, assim, o que tiver disponibilidade mesmo, a gente vai fazer a ruaça lá e vai fazer virar dinheiro.
14: Se você tem um pet aí que queira doar, passa lá na Karine antes, ela dá um trato nele.
12: Na hora.
14: Tira os carrapatinhos, desvermina ele e pronto, vamos vender lá. Pessoal, a gente deixa aí os microfones para as suas considerações finais e sempre que precisar, Karine, Gustavo, Renato, a Jussiene, Iron, é só avisar para a gente avisar um dia antes para o pessoal ficar atento e a gente está à disposição. Fica à vontade.
15: Então, nós queremos agradecer, né, ao Gilmar, a oportunidade que você nos deu, que muita gente, às vezes, ouve falar no leilão, mas não sabe a sistemática que pode doar. Né? Então a gente pode uma pessoa chegar lá, só tem R$2, nós pegamos R$2. A doação é aquilo que a pessoa tem e pode doar.
14: E de coração.
15: E de coração. Então, e a gente é muito grato ao pessoal de Vila Rica, né? Que sempre foram parceiros, sempre participou conosco lá, né? E agora o sindicato, na direção do Gustavo, né, encampou essa ideia. E vocês, às vezes, não sabem a dimensão do que o leilão aumentou a arrecadação de Vila Medir com a participação do Vila Rica. Vocês sabem que passou de R$100 mil a colaboração do município de Vila Rica. Eu fiz esse levantamento e foi mais de R$100 mil no ano passado. Né? Isso é muito importante para o Hospital de Amor. Né? E a gente, às vezes, lá, eu sou muito emotivo, a gente às vezes chora, eu rio, eu choro, porque a gente está sentindo o prazer, né, a emoção de servir alguém. Pessoas que não têm dinheiro, às vezes, para um tratamento, e o hospital faz tudo de graça, né?
2: Gostaria de frisar também, assim, que às vezes a pessoa fala, ah, eu estou ajudando, não vou ter acesso. Eu já teve casos de eu pedir para o senhor Irão, né, senhor Irão? Assim, o senhor Irão é o nosso porta-voz junto ao Hospital do Amor. Então, assim, a gente pediu, logo já foi atendido, né, senhor Irão? Então, assim, foi uma rapidez. Então, assim, não é porque a base do leilão é na Vila Mandi que Vila Rica, o pessoal do Mato Grosso, não vai ser atendido. Ali não tem essa diferença, não. Eles atendem todo mundo. Então, assim, eu penso que a gente pode ajudar, que eles estão prontos para servir a gente.
15: Nós atendemos o Brasil inteiro, que nos ligaram.
14: E a
15: nós
14: gente
15: temos
14: sempre...
15: hoje, nós temos um rapaz lá de Santa Terezinha, que está até hoje em Barreto, já está já curado, só nos procedimentos finais. Mas nós temos pessoas de Mato Grosso, que eu nem sei o local, que nos ligou, nós encaminhamos e já veio a resposta que está curado. Quer dizer, qualquer parte do Brasil, qualquer pessoa, qualquer familiar, que nós encaminhamos, por exemplo, o pai do Renato, lá no Paraná.
14: Apucarana.
15: Foi encaminhado.
16: Pois é. Então, e é importante isso aí, né? Porque independente do estado, se está no Pará, se está aqui no Mato Grosso, que nem meu pai estava no Paraná, foi acolhido, foi atendido na hora e graças a Deus se recuperou bem, né?
14: E a gente sempre procura ajudar, mas com a intenção de não utilizar, só que ninguém sabe o dia de amanhã, né? A gente torce e reza para que não seja necessária a utilização.
16: Toda e qualquer doação é muito bem-vinda, né, Gilmar? Às vezes uma pequena doação para uma pessoa, ela pesa muito mais do que alguém que vai dar um touro, que dá uma novilha e coisa. Porque a pessoa deu do coração, às vezes não está nem podendo, mas ajudou. Né? Então, a gente só tem a agradecer todos que já doaram, todos que vão doar. E lembrando que o leilão será dia 1º de novembro, lá na Vila Mandi. Vai começar a partir das 12 horas, vai ter um almoço e depois vai ter o leilão, uma brincadeira. É, vale a pena comparecer. Então a gente deixa esse convite aí para quem quiser estar presente. O ano passado eu não pude, mas acompanhei pela internet. Esse ano deve ter também o link, né? É. A gente vai depois divulgar o link para quem não puder ir pelo lá, mas de repente quiser arrematar algum dado, arrematar algum brinde, alguma coisa lá, dá para acompanhar também. Então isso é importante aí. Porque demonstra transparência e voltando a falar, todo ano eles prestam conta, quem quiser verificar o que valor que foi arrecadado, o que foi repassado, até lembrando, a gente pode marcar depois do leilão, até amanhã do leilão, para vir aqui e prestar essa conta e agradecer novamente. Tá? Uma boa noite a todos e obrigado.
14: Obrigado, sucesso na arrecadação. Deixa eu fazer um convite agora para... Próxima sexta-feira nós estaremos levando ao ar um debate inédito aqui na região do Araguaia. Nós estaremos em rede transmitindo um debate entre todos os candidatos a deputados estaduais aqui da região do Araguaia a partir das 19 horas. Então fique ligado, sintonizado aí. Vila Rica, Confresa, Barra do Garças. De Barra do Garças a Vila Rica estaremos em rede com a promoção aí da Agência da Notícia lá de Confresa. O pessoal estará presente lá e a gente vai fechar a rede aí, levar a informação para que você possa conhecer os candidatos a deputados estaduais, saber quem vai votar e definir o futuro do Araguaia. Convidar também toda a população de Vila Rica para o torneio da Associação de Veteranos. Aí, Renato, esse aí você é bom, ó. É, truco, pênalti e estilingue e corrida. A corrida nós vamos deixar fora. Mas olha, a premiação, primeiro lugar R$1.000, segundo lugar R$500, terceiro lugar e quarto lugar R$250 pro torneio de estilingue. Lembrando que a última competição que teve, eu fui campeão.
16: A gente participa de todas.
14: É porque o pessoal era na quaresma, eu não tava bebendo, Karine. Aí os concorrentes beberam e eu fiquei sadio.
12: Aí você ficou bom de mira.
14: Ganhei. Lá na represa do Tiradentes, tá? Nos dias 12 e 13, a gente vai estar lá com música ao vivo. Vai ter corrida pros gordinhos, pra mim, pro Gustavo, pro Renato. É só uma volta em volta da represa. Tem prêmio também, tá? Agora tem uma galera que corre profissional aí, eles vão dar 5 voltas. Aí uma volta é capaz que a gente dá conta de dar meia, né?
16: Volta em conta do carro, né?
14: Pode ser. Tá todo mundo convidado. Eu vou ficando por aqui. A gente volta amanhã ou a qualquer momento, se um fato merecer destaque. Ótima noite de descanso para todos. Fiquem todos com Deus e até amanhã, se Deus assim nos permitir. Amanhã vocês vão ter que me aturar às 5 horas da manhã, tá? Lázaro viajou e me deixou na fria de novo.

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2: É isso aí, Vila Rica, urra, quase arrebentou tudo aqui, rapaz, tinha visto o nível que tava o microfone, não. Mais uma edição do nosso Anoitecer na Conte, já começou.

E eu, Vinícius Verani, sigo com vocês mais essa semana, mais essa edição, né, de quarta-feira, 9 de setembro de 2026. A gente já tá por aqui, você já pode ir mandando seu alô no 3554-2266 para participar do sorteio da semana também. Então bora juntos, a melhor parte da sua noite começou, Anoitecer na Conte tá no ar. A gente segue por aqui.

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0: Bom demais da conta, estamos de volta agora às 7 horas e 39 minutos em ponto. 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Nosso anoitecer na Conte, vamos seguindo. 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E vambora aqui seguindo também com a Anoitecer na Conte, com a Andresa da Torre mandando um recado dela, vai lá.
1: Moço, pelo amor de Deus, olha lá.
0: Rapaz,
1: O seu PV, eu acho que se for caso de morte, minha filha, morre, porque você é difícil demais.
0: Moço, se tem um trem que eu não mexo, é com o tal do celular, fácil. Pra poder olhar o WhatsApp, Andresa. Durante o dia, principalmente, porque eu não tô parando pra nada. Hoje mesmo, rapaz, encontrei com o Bartô tinha me ligado, só encontrei com ele hoje à tarde ali, que eu tinha acabado de levar lá a sua capanguinha lá do Café Souza, por sorte mesmo, que ele tava lá na porta de casa. A gente resolveu um negócio, na hora que eu cheguei em casa ele tava saindo já também, quase que a gente desencontra lá também. Não tá dando tempo pra nada não, rapaz, ali o trem tá feio, viu? Deixa eu ver aqui o Rian, vai lá, Rian.
2: Boa noite, Vinícius. Boa noite aos ouvintes que estão ligados na área do Conte. Vinícius, eu quero pedir a música do Gini Geno, Ombro Amigo. E ofereço pra todos que gostarem da mesma, que tenham uma ótima noite abençoada por Deus, viu? Se o pessoal vive falando que eu só gosto de moda sertaneja, então segura essa moda aí então.
0: Ombro Amigo.
2: Uma boa noite pra todos e uma boa noite.
0: Valeu, um abraço aí pra você também, Rian. Ombro Amigo, a gente já roda aí pra você, tá bom? Mas aí não é sertaneja também? Tem um aqui que é funk, mas esses funk aí não dá não. Gini Geno, né? Já rodamos aí pra você, meu amigo. Um abraço. Aqui é a dona Lourdes também, vai lá.
3: Oi, Vinícius. Boa. Verano. É a Lourdes Dias, aquele Tiradentes 1. Toca música pra nós, Velhas Cartas. Quero oferecer pro Sidney. O Sidney tá colhendo mais uma rosinha. E desejo tudo de bom e felicidade. Ofereço para ele o programa da Conte, para ele. E uma boa noite abençoada e protegida por Deus a toda a família Conte.
0: Feliz aniversário então lá pro Sidney. Abração, Sidney. Valeu, meu amigo, pela sintonia aí junto. Muitos anos de vida pra você e sucesso, tá bom? Pra você, dona Lourdes também, que tá aí participando. Forte abraço. Seu Melé mandando um recado dele, vai lá.
4: Boa noite, Vinícius.
0: Boa
4: noite, ouvinte da Rádio Conte. Vinícius, roda pra nós aí com Gilberto Gilmar. Tá ruim, mas tá bom. Agradecer especialmente a minha esposa Marisa, Dona Francisca, Miriam, Andressa da Torre, Garoto Rian, Maçu Lambão, Seu Clemente e todos que estão na escuta do programa também. Beleza?
0: Perfeito, meu amigo.
5: Boa noite, Vinícius. Boa noite pra todos que estiver escutando o programa. Vinícius, manda uma música boa aí, escolha aí. Oferece aí seu Juvenil. Oferece também pro Melé.
0: Que virou do Juvenil falando isso? Só tá lá mentindo sem parar lá naquele treino. Ele juntou com o Sidney agora. Eles passam o dia e noite lá sozinho, batendo papo e enganando. O Juvenil já tem uns 15 dias já que está sumido.
5: Pra tu que tá na escuta. Pra Francisca, né? E agora eu tô mais amigo do seu Juvenil, porque ele largou o Francisco de mão. Logo eu vou casar com a Francisca.
0: E a Francisca já tá mandando.
5: E todo que estiver escutando, a mulher do café, a buchurinha do Caxangá, né? Pra todos vocês, cara.
0: Um abração aí pro senhor também, viu? Vamos mandar. Não, ele tá sumido, rapaz. Ele ontem caçou uma briga lá, dizendo eles, em cima de um áudio aleatório que mandou, que o seu Melé mandou no grupo. Virou uma moagem danada que só Jesus na causa, viu? Olha aí a dona Francisca.
6: Boa noite, meninos. Quase eu não alcanço o teu programa. Acabei de chegar.
0: Não, tava
6: vindo uma reunião ali das políticas ali, da associação aqui da Gaviripe, que não pode faltar, né? Mas coloca meu nome no sorteio. E manda aquele hino pra mim, Saudade Ferido. Pra me ouvir aqui, pra Miriam, pro Rian, pastor do meu, pro Melé, pro Tipa Pode.
0: Que tá sumido.
6: Pra Getúlio, pra ti, pra quem tiver ligado na Rádio Conte, vírgula 5, viu? E pra Miriam outra vez.
0: Valeu.
6: Boa noite, meu amigão. Tô aqui na área, viu?
0: Já tá de volta.
6: Como é que tá o Sidney aí no grupo aí? Mas o Tripa Pô,
0: estão
6: vivendo bem?
0: Não, eu tô achando que os dois vão é namorar um com o outro, pra te falar a verdade, dona Francisco. O trem feio foi mudar de figura. Um pegou, começaram um brigar com o outro. Logo, logo, um já tava junto com o outro, não sei o quê. Eu tô achando que no final, dona Francisca, a senhora fez foi se livrar mesmo, porque um vai a namorar com o outro. Eu tô sentindo isso aí, viu? Numa parceria um com o outro e tal, acho que agora vai, viu?
6: De paz, estão nas traseiras um do outro, como é que estão aí? Fala pra mim aí, meu amigo.
0: Eu acho que ali agora... Agora vocês perderam de vez mesmo, viu? Porque ali juntou um pra mentir de um lado e outro do outro, e eles dois fizeram uma parceria ali. Sei não, viu? Ali dali vai sair um casamento dos dois, logo, logo. Ele falou, no fim ficou, foi com o Sidney mesmo. Por isso que ele tava brabo com a dona Francisca aquele dia, né? Que ele tava querendo o Sidney, aí a dona Francisca carregando, já viu?
7: Oi, boa noite, Vinícius.
0: Boa.
7: Aqui é 13M, aqui da Vila Nova. Me manda aquela música, Menino da Canoa, pra minha família, pra tu aí, pra quem tá escutando o programa. Então tá bom, então boa noite, com Deus.
0: Outro, abração pra senhora, dona Terezinha, vai participar do sorteio.
6: Ah, eles dois dão certo, cada um vai na traseira do outro. O Sidney vai na traseira do Tripa Pô, do Tripa Pô vai na traseira do Sidney, aí o pau vai comendo, viu? Eu quero mesmo, é o meu Vicentinho mesmo. É o Lulinha, é. O outro em pé, Lulinha.
0: Mas aí a senhora vê, falou do Lula, né? O Tripa Pô de lá do seu juvenil, falou do Luiz Anchesque. No final juntou com o Sidney. E os dois estão lá, os dois. E a senhora sabe como é que é o nome do Sidney no WhatsApp, dona Francisca? Sidney, vou ler aqui. Porque eu tava olhando isso aqui, eu falei, não, eu não tô acreditando nisso aqui não. Sidney Gostosão. É desse jeito que ele escreveu. Aí o Juvenil bateu o olho, interessou na hora, que o Juvenil não anda perdoando nada mesmo, né? O que o Juvenil tá querendo mesmo é arrumar um canto pra ele encostar aqui pro lado do Mato Grosso. Ele fica falando mal do Mato Grosso, mas a primeira chance que tem, ele engata aí. E agora ele já sabe que ele ouviu o Sidney falando que tem terra e não sei o quê, e mora aí perto da senhora e cuida das coisas. Os dois estão num love que só Jesus na causa. Eu não sei não, mas... Daqui pro fim do mês vai sair um casamento aí naquele grupo ali, mas não era de quem a gente imaginava, né? Pra você ver como é que é o destino, né? As coisas vão mudando assim. É Sidney mais seu juvenil, viu?
8: Aô, Vinícius, beleza? Toma aqui, rapaz, com o rumo do Caxangá.
0: Ô, oh, coisa boa, meu amigo.
8: Com o rumo da Carmelita.
0: Ô, Lambão, hoje eu levei a capanguinha lá da Andresa, viu? Entreguei lá pra ela pegar lá, porque ela falou que você roubou ela. E aí eu coloquei lá e falei pro menino, pra ela parar de falar do Lambão.
8: Ah, uma música pra nós, só lembrança, entendeu? Que o Solimões disse pra nós.
0: Só lembrança?
8: Olha, meu amigo Gustavo aqui, nós estamos aqui na rodagem, meu filho, arrochado. Ô, fala pra esse pessoal parar de mentir aí, que tá todo mundo mentindo na rádio aí, ó. Principalmente de Andressa.
0: Não, Andressa é fora da base.
8: Vamos conversar sério. Não, valeu, ministro, que é o Lambão falando.
0: Falou, Lambão. Ô, Lambão, mas você vai estar disponível no dia ali pro casamento de Juvenil e Sidney, né? A gente vai organizar aí certinho. Porque eu tô achando que o seu Juvenil e o Sidney... Ali vai sair um casamento bonito, viu? Fizeram muito pouco caso. O seu Juvenil, à época, ainda falou mal da dona Francisca e tal. Quando começa a desmerecer daquele jeito ali, a gente já pode ficar de olho.
9: Você vê como é que é o destino, né?
6: Não, o que o Tripa Pode queria mesmo era mesmo da traseira mesmo pro Sidney. Sidney também quer também uma traseira também do Tripa Pode, né? Porque,
0: aí.
6: Sei lá, tudo mão mole, mão cabeludo.
10: botar o Lulinha lá pra completar os três.
0: Ah, não.
10: Agora o meu Vicentinho, não. Meu Vicentinho...
0: Aqui. Podem falar o que quiser, mas o Vicente e o Luiz Ancheschi, os dois, pelo menos, nunca tiveram essa mania de juntar um com o outro ali. E isso aqui, dona Francisca, é o que a gente tá sabendo que tá saindo ali no grupo. Mas vai saber o que tá saindo no PV um do outro ali. Se brincar, já tá mandando eu te amo, esse tipo de coisa.
10: Ele é tu com o sapecado.
0: Ô, coisa feia, dois homens dessa idade, rapaz, saíram uma dessa. Mata a gente de vergonha mesmo.
8: Não, pode combinar certinho aí que eu vou ser o carrasco.
0: Ó aí, ó.
8: Eu já vou logo com a foice. E na hora que vacilar, eu já dou a foiçada. Aquele que correr do vamos ver, eu já vou arrochar a foice.
0: Vai ser o casamento do ano.
8: Carrasco Lambão. Falou, Vinícius, nós tá aí na rodagem.
0: Valeu,
8: aqui
0: velho.
8: Aqui na congregação Maranata, aqui no Caxangá, em Vila Rica.
0: Abraço,
8: ouvindo seu programão, beleza?
0: Valeu, meu amigo, e abração aí pra todos os caminhoneiros que estão sempre acompanhando aqui a nossa conte, viu? Sempre ligados aqui no rádio. Eu vi aqui a mãe da mentira.
1: Eu...
0: Ô, Andresa, pergunta amanhã pro funcionário lá do seu patrão se eu não falei. Eu tô entregando isso aqui pra Andresa parar de falar que o Lambão roubou ela. Pergunta pra ele se eu não falei desse jeito. Ele saiu dando risada. Eu falei, porque a Andresa é triste de aguentar. Porque a Andresa, ponhando a culpa no Lambão, falando que ele roubou ela. Vim trazer essa capanguinha aqui. O menino saiu dando risada, que tá, fica sentado lá fora. Saiu dando risada. Falou, não, ali é terrível mesmo. Falei, não, nem fala não, que ali dá nó em pingo d'água. E falei, e tanto que a Andresa é ingrata que ele, o Lambão ainda salvou ela de morrer atropelada num tombo de bicicleta que ela tomou.
1: Eu não, eu sou a pessoa mais certa que tem nesse grupo, sou eu. Vocês que estão pensando mal de mim.
0: Ó, eu não quero dizer nada, mas eu vou pôr o repórter Guminha pra poder trazer uma matéria do casamento de Juvenil e Sidney, viu? Isso aí vai sair em breve aqui, o repórter da verdade já vai trazer isso aí pra nós.
1: É. E Lambão, você é falso demais, Vinícius. Deus que me livre.
0: Olá.
1: Ô, povo.
0: Não, falso é quem pega umas vazias pra lavar na hora que vai mandar áudio no rádio pra dizer que tá trabalhando.
1: Falso esse Vinícius. Olá. Falso esse Vinícius. Você tá doido.
0: Toda vez que ela pega pra gravar áudio pra mim, ela faz a mesma coisa. Ou ela vai varrer uma casa, ou vai lavar uma vazia, alguma coisa. Ela termina de gravar aquilo ali, ela põe a coitada da Radassa e a Yara pra fazer as coisas que é as filhas dela. Que ela não faz nada, fica lá olhando.
1: E antes que você fale alguma coisa, eu tô pegando uma água aqui pra me pôr ali na carne.
0: Você já tá veado. Já tá veado.
1: Ai, não, ai. Mas você não falou pra quem, não? Você falou pro Raniel ou pro Fabrício?
0: É
1: pro magrinho ou pro gordinho? Porque não, que fica sentado lá é o Raniel, o gordinho. Aquele ali é cadeira cativa. Mas o Leandro não tava lá, não, graças a Deus.
0: Tava não, infelizmente.
1: Não, senhor, não faço não, porque aquela hora eu liguei pra você, mandei áudio, falei assim, gente, se for pra morrer...
0: Não, é porque eu tava na rua na hora, eu não vi mesmo. E eu não tenho dados móveis, aí eu só olho onde eu paro que tem... Que tem dados móveis. Inclusive, eu parei lá no mercado antes pra falar com o Rafik. Lá já tinha caído mensagem, mas eu não tinha olhado aí.
1: Pra sacudir, pra... Morre. Morre, porque Deus que me livre no telefone. Não tem telefone da gente, não.
0: Não.
1: Tem que colocar na emergência.
0: Mas eu levei a capanga.
1: Infelizmente, não. Felizmente. Nossa senhora, eu tô até escutando amanhã na hora que eu chegar naquela loja, meu Deus.
0: Nossa, eu vou parar lá de vez em quando falar que é pra beber café, só pra descer o rufo na Andresa pra dar pé pros funcionários, passar o resto do dia junto.
1: Tinha que ter dado, era pra Slane. Ali a mais sensata de todas.
0: Ah, então graças a Deus que eu não entreguei pra ela.
1: Passando em frente à igreja, aproveita, Lambão, e pede o padre pra fazer uma oração. Não, o pastor pra fazer uma oração.
0: Olá, pra salvar nossa amiga Andresa.
1: Ir lá beber o cafezinho, que o café é eu que faço, viu? Da hora,
0: então é assim, bom.
1: Ó. Elogiadíssimo o café.
0: Eu acredito, a Andresa é boa pra fazer café mesmo. Falei pro Derquian, ela é uma garota propaganda certinha ali pra representar o Café Souza aqui. Que é, o café da Andresa é bom mesmo, isso aí não tem como a gente mentir de jeito nenhum.
11: Aê, meu Deus, tá feia a situação. É asqueiro.
0: Ó o Sidney, hein? Ei, Sidney, velho. Olha o Sidney aí já se manifestando, hein, Sidney? Olha que bonito aí, dona Francisca. Você vê, já estão por aí, viu? Eu fico tão feliz assim de ver, né, Sidney? Você juntou lá. Rapaz, mas aí ele junto com o Juvenil. E o Juvenil sumido. Porque o Juvenil sabe que a gente vai denunciar ele aqui, né? Mas... esse casamento vai sair esse ano, viu? E aí, seu Juvenil, finalmente esse amigo nosso arrumou a tampa da panela dele, viu? Não era bem o que a gente esperava, mas o que importa é ser feliz, viu? E a partir de agora, pessoal do grupo que está aí, viu? Vai lá no grupo parabenizar esse novo casal da gente. A gente vai tirar um vitrola especial para fazer essa cobertura. Inclusive, não quero levantar polêmica, mas já temos aqui até foto. Aqui já, né, a gente já preparou aqui um croqui, uma foto dos dois já entrando na igreja, já na cerimônia, né? Aqui a gente já pensa uma vez mais na frente. Bonito, meu Deus do céu, que lindo esses dois aí, merecem ser felizes mesmo, né?
10: Tu já pensou o... Tu já pensou o tripapô de beijo, chupando o beijo do Sidney, Sidney chupando a língua do
0: tripapô? Olha que cena maravilhosa pra pessoa que tá jantando a hora dessa já perder a fome.
10: Papô de... Qual é dos dois que vai engravidar de três meninos? É o tripapô ou é o Sidney que vai engravidar?
0: O Sidney é mais novo, né? Então, pela lógica ali...
10: Qual é a mulher dos dois? Que eu quero saber, quero mandar o choval. Aguenta, tripa podre, pega no final do rabo. Esse dinheiro,
0: pega aí
10: no tripa podre na boca.
0: E a senhora reparou que começou com uma inimizade, os dois começaram brigando, bem que o povo fala, né, quando começa assim, um brigando com o outro e tal, às vezes vira amor depois, né?
10: Tu chupar foi de um pirulito. Foi. E agora eu não quero nem tripapode, nem o Sidney, agora eu quero o Zé Grubu.
0: Aí, ó.
10: Meu amante agora vai ser o Zé Grubu. Eu vou mandar nele e ele mandar em mim. Vai sair um casamento meu, mas o Zé Grubu. Ai, Vinícius.
0: Não, o de vocês dois eu acredito que vai sair e vai dar certo mesmo, né? Porque esses outros aí,
12: Sabe qual é, o seu Juvenil colocou um novo número lá no grupo pra gente coisar? Sabe como que tá agendado?
0: Não.
12: Varonil.
0: Como é que é?
12: Eu sou Juvenil, Varonil.
0: Ah, não. Uma vergonha.
12: Eu vou até desistir de fazer minha janta, viu? Depois de uma dessa. dona Francisca, tu não caça, Dona Francisca.
0: Moço, vocês têm que parabenizar, Andresa. Cadê a amizade de vocês? Vocês vivem lá, um falando que um é amigo do outro, não sei o quê. Vamos lá parabenizar, por favor. Daqui a pouquinho nós temos um primeiro áudio aqui já de seu Juvenil falando desse casamento dele aí que vai abalar as estruturas de Vila Rica. Bora ouvir música, daqui a pouquinho a gente tá de volta. 7 horas e 56 minutos. Ombro Amigo, Gino e Geno roda pra vocês.

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0: É, tá ruim, mas tá bom. Rapaz, e nós estamos aqui num momento de muita alegria aqui no nosso programa, agradecendo aqui a participação também do meu amigo Bruno Fernandes. Daqui a pouquinho vamos rodar mais música pra vocês. Deixa eu só ouvir ele logo aqui.
1: Boa noite, meu amigo.
0: Boa, meu amigo.
1: Eu pedi a música da escolha de Santo Santiago. Eu trouxe pra mim, pra minha mãe, pra minha avó. E pra minha tia dela, se tiver solteiro, bota meu nome de solteiro. Bruno Fernandes Souza, aqui, obrigado.
0: Tchau, obrigado. Bruno, parabeniza seu juvenil, que ele vai casar com o Sidney aí no grupo, viu? Mandei um áudio dele aí agora. Porque eu sou tão justo que eu vou rodar a resposta do seu juvenil que ele mandou no grupo, já que ele inventou mais uma vez que ele não tá tendo acesso ao aplicativo da rádio. Todo dia ele mente agora. Eu vou rodar o áudio que ele mandou, né? É, falando do casamento dele, que ele agora tá lá falando que eu tô inventando pra cima dele. Eu não sei por que que fala uma coisa dessa.
1: Olá, foi no áudio mesmo. Bota meu nome de solteiro, Bruno Fernandes Souza. Tchau, obrigado.
0: Tchau, obrigado, Brunão. Tá participando. Vamos ouvir aqui, então? Seu juvenil falando sobre o casamento dele, vamos lá.
2: Obrigado a todos que estão nos parabenizando. Quero todo mundo junto no meu casamento com Sidney. Vai ser o maior casamento do ano.
0: Aí, não contente, né? Ele é que já acabou de falar que ele vai casar mesmo com Sidney, coisa que todo mundo sabe. Aí, eu fui e mandei lá no grupo agora há pouco. Aí, olha a pachorra que ele teve de responder.
2: Que rapaz, mas só que cara nojo. Me erra. Rapaz, esse pinhão é mala. Esse pinhão é mala.
0: Aí, aí, ó.
2: Ele não fala dele rodando a bolsinha, com a bolsinha de lá de mulher. Ele não fala.
0: Porque isso não existe, né? Mas agora, isso aqui, seu juvenil.
2: Obrigado a todos que estão nos parabenizando. Aí. Quero todo mundo junto no meu casamento com o Sidney.
0: Aí, que bonito.
2: Vai ser o maior casamento do ano.
0: Ele tenta inventar pra cima de mim, mas não dá conta. Eu sempre trago uma prova. Isso que meu coração fica feliz aí sempre, né? Cadê?
3: Ô, Vinícius, beleza? Rapaz, fala pra Andressa aí, ó, que é uma outra capanga, que ela tá rasgada. Aí era pra mandar uns 4 cafés junto. Que daí...
0: Não, ô Lambão, e ainda pegou comigo ali 9 pacotes de café Souza ainda. Ela pediu ainda por cima lá, eu deixei lá pra ela. Ela vai depois aqui falar que é mentira minha.
3: Ela só quer dar a capanguinha, ainda a capanguinha ainda falando que a gente tinha roubado, sabe?
0: Exatamente.
3: Aí ela roubou, foi sua, né? Aí ela me deu. É, mas é, agora vai vir com café. Café Souza, né?
0: Café Souza. Não, e ela roubou mesmo.
3: É, ela tá pensando que a gente fica parado, né? A gente trabalha, moço. Estamos aqui na estrada, rodando.
0: E carregando café da gente, Andresa da Torre, viu, Lambão? Fica com... Toma cuidado aí com essa mulher também, que é perigoso.
3: Olha a prova aí, ó, que a gente tá aí, ó.
0: Rapaz, essas costelas...
3: Ah, rapaz, esse pessoal aí vai perder a Francisca todinha.
0: Já perdeu. Ah,
3: é, se Bartolomeu tivesse aí na rodagem aí, no, na estrada aí, pegava essa Francisca.
0: Ele falou isso no sábado.
3: E Vinícius, eu quero o churrasco. Quero ver se esse noivo aí é cunhudo. Eu quero ver se ele vai fazer o churrasco.
0: E você separou
3: que... cerveja pra galera aí.
0: E o Sidney sumiu, e depois que ele foi exposto, que isso aqui foi o repórter da verdade que trouxe pra gente, né?
2: Obrigado a todos que estão nos parabenizando. Aí, quero todo mundo junto no meu casamento com o Sidney.
0: Aí.
2: Vai ser o maior casamento do ano.
0: Aí ele vem aqui e fala que eu que inventei isso, olha. Eu fico chateado, eu até choro.
4: Eita, moço, apelou, é? Ai, Lambão! Lambão tá rodando um de vaqueiro lá na fazenda da Mira. Ele pensa que eu não vi.
0: Olá.
4: Ele pensa que eu não converso com a Mira.
0: Ô, Andres, aqueles 9 pacotes de café que você pegou comigo ali de graça, você não vai dar nenhum pro Lambão, não? Que tipo de amiga é você mesmo, Andresa? Cadê a bondade no seu coração?
5: Boa noite, Vinícius.
0: Boa.
5: Toca pra nós aí. Olhos de luar. Pra todo que estiver na sintonia aí.
0: Olha, o facão comendo.
5: Da mesma, tô por cá. Na sintonia, trabalhando e ouvindo a conte.
0: Tamo ouvindo. Aí trabalha de verdade, diferente dessa outra aqui. Parabéns, viu, Alex?
4: Lambão, eu tenho maior orgulho na vida de dar minha carpanga do Café Souza, que quanto mais vai dando, mais o povo vai fazendo propaganda.
0: Agora, ela fala isso, mas antes você vê a história. Ô, pessoa horrível.
4: É? Eita, um facão uma hora dessa?
0: Ali eles estão trabalhando, né? E vai lá pegar uma vazia, encher de água pra poder mandar aqui na rádio, pra poder parecer que é diferente, não, né?
2: Rapaz,
0: isso aí é a resposta do seu juvenil querendo se defender, ó.
2: Rapaz, mas só que cara nojo. Me erra.
0: Veja.
2: Rapaz, esse pinhão é mala. Esse pinhão é mala.
0: Aí, tá vendo só? Seu Juvenil, como é que fala coisa dessa pessoa séria?
1: Ô, Vinícius, fala pro seu Juvenil que eu vou ser o padrinho dele. Quando ele me chamar pra ser padrinho dele de casamento.
0: Vamos ser todos nós, Brunão. Pode ficar tranquilo, nós vamos passar aí na sua casa. Fala pra sua avó também, pra ela ir, pra sua mãe, a sua tia, todo mundo, viu? É pra poder arrumar aí, a gente vai passar pra buscar todo mundo. Nós vamos alugar um ônibus pra levar todo mundo no casamento do Sidney. É lá na IP, né, que ele mora. Lá ele mora perto da Dona Francisca. Os dois começaram nessa nhaca, nessa briga aí, um mentindo que não queria, que queria ela e tal, disputaram. Foi só ele entrar no grupo, o trem mudar de história. Aí começou. Ó.
2: Obrigado a todos que estão nos parabenizando. Olha. Quero todo mundo junto no meu casamento
0: aí,
2: com o Sidney.
0: Aí, ó.
2: Vai ser o maior casamento do ano.
0: Olha que bonito, gente. Aí, fico tão feliz de ver isso, olha, lindo.
6: Boa noite, Vinícius.
0: Boa.
6: Tô aqui na Chácara Branca, no chimarrão, rapaz. Deu uma chuvica por aí, ficou gostoso, o clima gostoso.
0: Rapaz, né? Hoje não, hein? Hoje não caiu nada.
6: Vou mandar um pra mim com o Teixeirinha.
0: Boa.
6: É, meu lindo rancho. Beleza? Somente pra curtir, rapaz.
0: Valeu, meu amigo. Vou mandar sim, senhor Augusto. E tá participando do sorteio também, meu amigo? Deixa eu ver aqui.
7: Porra. Cortando couro, costurando couro.
0: Olha aí, ó. E tá bonito o trabalho de vocês aí, hein, Alex? Parabéns. Vou mandar aqui pro Andresa ficar com inveja. Ô, Andresa, é pra você ver o trabalho dele, não é pra pedir as coisas não, viu? Pelo amor de Deus, não passa vergonha na gente não, que vocês não são civilizados. Então, isso aí é só pra você ver a qualidade do trabalho do Alex lá, tá bom? Não é pra pedir não. Se for, você tem que pagar as coisas, viu? Eu tenho certeza que esse couro aí é mais mole, mais liso do que o da Andresa da Torre. Que a Andresa da Torre é o famoso couro de javali, que a gente conhece aí, viu?
4: Você vai dar mandioca no Vinícius?
0: Olha lá.
4: Será que o Vinícius gosta de mandioca grossa ou é fina?
0: Olha lá, tá vendo só? Tentando tirar das minhas costas o fato dele, né?
2: Obrigado a todos que estão nos parabenizando. Quero todo mundo junto no meu casamento com o Sidney. Vai ser o maior casamento do ano.
0: Vai ser mesmo, isso aí. A gente já tá com um programa aí preparado pra dedicar só esse casamento.
4: Ó, se der casamento da Ana Francisca e Zé Colubu, pode ficar sossegado com o enxoval, eu dou, viu?
0: Aí, ó.
4: Tá garantido.
0: Vou mandar esse áudio aqui pra ela, que às vezes ela não ouviu, né? Vou mandar lá, viu, Melé? Parabéns, Melé, por esse coração tão bom, viu? São poucas as pessoas que têm um coração bom que nem o seu, assim. Andresa da Torre, é Luiz Anchés, que só vem pra pedir mesmo e derrubar a gente aqui. Bora ouvir um pouco de música? Vamos lá, então. Seu Juvenil, enquanto isso, está, segundo ele, sem o aplicativo, né? Pura conversa fiada, mas a gente não vai deixar escondido, não. Aqui a gente vai mostrar a verdade mesmo, que a gente tem essa missão e esse compromisso.

0: bom demais da conta. E vamos aqui só avisando vocês, pessoal, que o nosso sorteio vai acontecer amanhã, tá bom? Na sexta-feira vai ter a transmissão aqui para todos os ouvintes da Conte FM com os deputados da nossa região. Toda a rede Conte vai estar reunida, tá bom? Para poder passar aí para vocês as propostas e um bate-papo bem legal com os candidatos a deputado aqui da região do Araguaia, tá bom? Então, vamos lá, do Araguaia e da região toda. Deixa eu só ver aqui também, ô dona Francisca, deixa eu ouvir ela aqui, tem que rodar o...
1: Tu viu aí, Vinícius? Ah, quer dizer que o Sidney é a mulher do Pipa Pote.
0: Não, vocês não estão vendo o que está acontecendo no grupo, não. Vou passar para vocês agorinha.
1: Aguenta, Sidney, tu vai se rachar, viu?
0: Ninguém tá achando é bom.
1: Eu vou dar o maior capão que eu tiver aqui. Eu tenho 3 capão aqui. Sabe o que é capão, não sabe?
0: Sim.
1: O frango, sua capa, né? Fica gordão, porque tem 3 para me dar pro... Por tripa pô de comer no dia do casamento dele, mas o Sidney aguenta, Sidney, tu vai ter filho de 4. Tu vai pegar bem no olho do porco, viu? Aguenta.
0: Mas tá ali, pelo jeito, estão com a conversa agora naquele grupo, que eles estão interessados numa mandioca. Vou mandar o áudio aqui, que eles estão falando lá.
1: Eu vou casar com o Zé Carubu. O Zé Carubu agora nós só vamos voar, nós só vamos dormir no Ares. Vendo as altas coisas, beleza no mundo, não é não, Zé Carubu?
0: Não, presta atenção aqui, dona Francisca, só pra você ver, isso aí é um homem, ó.
2: Ihá!
0: Esse aqui é o Sidney, hein?
2: Ihá! Isso aí é inveja do povo, tá todo mundo convidado pro nosso casamento, meu amor, juvenil!
0: Aí, ó.
2: Ihá!
0: Ah, aqui é o mesmo, né? Tá vendo só? Aí depois ele vem aqui e conversa. Mas ó, o juvenil dando risada falando da mandioca do Sidney no grupo, na maior cara de pau do mundo, ó.
2: Meus amigos, hoje é o dia de eu sentar na mandioca.
0: Olha! Olha aí! Presta atenção, isso aqui eu vou deixar salvo.
2: Meus amigos, hoje é o dia de eu sentar na mandioca do Sidney. Eu não quero sentar por sozinho pra me escutar. Saber não.
0: Não, meu filho, se você quer queimar, queime só. Não vem por nós no meio, não.
2: Os ouvintes todos têm que ouvir essa mandioca.
0: Todos ouvindo? Não, você escolheu isso aí, seu juvenil. Você tem que pegar e você mesmo sustentar suas coisas aí. Agora pronto, ele quer gostar do negócio lá junto com o Sidney. Os dois estão na maior ruliceira lá.
2: Ninguém tem nada a ver com o meu amor pelo Sidney.
0: Não, e não tem mesmo.
2: Nosso amor está escrito nas estrelas.
0: Não tem mesmo, mas isso aqui é uma falta de vergonha na cara.
2: Meus amigos, hoje é o dia de eu sentar na mandioca do Sidney. Eu não quero sentar sozinho pra me escutar.
0: Olha lá, não quero sentar sozinho, eu nunca vi isso, que diabo é isso? A pessoa escolhe o que ela quer da vida e quer pôr os outros no meio, eu nunca vi um trem desse.
2: Saber não, os ouvintes todos têm que ouvir essa mandioca.
0: É, tem que ouvir sim, ou falta de vergonha na cara, viu? Uns homens velhos, uma dessas. Mata a gente de decepção, viu? Deixa eu ver aqui.
2: Ninguém tem nada a ver com meu amor pelo Sidney.
0: Ah, o Bruno tá mandando, você viu lá, né, Bruno? Os áudios aí, né? Vocês estão vendo aí. E vamos lembrando aqui que na próxima sexta-feira, juntamente com a Agência da Notícias e várias emissoras de rádio do Araguaia, teremos um debate entre todos os candidatos a deputados estaduais aqui da região. É uma oportunidade para você exercer a democracia e conhecer todas as propostas de todos os candidatos a deputados estaduais aqui do Araguaia. Então, sexta-feira agora, tá bom? Por isso, a gente vai adiantar. Amanhã já tem o sorteio da semana para vocês que participaram conosco. Para vocês que interagiram. Uma boa noite aqui também para minha amiga Francilene Mendes e também a Miriam lá no Caxangá.
3: Boa noite, Vinícius. Boa noite.
0: Boa noite, amiga. Manda aí seu pedido musical que eu já vou programar aqui o próximo bloco musical.
1: Ah, Sidney, quer dizer que tu gosta de pegar a mandioca sentada, é? Tu vai engolir a mandioca com os ovos, a mandioca com o pau e tudo, viu? Sentado.
0: Não, e só sabe o que é pior, dona Francisca? Antes de continuar com seu áudio, olha como que ele cuida do marido dele, juvenil, ó.
4: Juvenil, você tem que vir devagarzinho.
0: Olha a preocupação, veja, olha que bonito o casal. Juvenil, você tem que... Olha que lindo, ó.
4: Juvenil, você tem que vir devagarzinho. Olha o coração.
0: Olha que bonito.
4: Viu? Olha o coração. Você não pode se alterar. Se você se alterar o coração...
0: Olha o cuidado que um tem com o outro, que bonito. Isso é um amor mesmo.
4: Você sabe, né?
0: É.
4: Bateu o coração, morre.
0: É.
4: Tá bom? Vai devagarzinho, dá risada cada minutinho, senão tem que se controlar.
0: E vocês viram como que o seu juvenil era triste ali, vivia uma resmungação? Ele ia mandar áudio pra dona Francisca e tal, ele falava... Até as poesias dele ele falava num tom triste. Agora vocês vê como que ele tá mandando áudio aí, é desse jeito aqui, ó.
2: Meus amigos,
5: Hoje é o dia de você estar na maior do
0: seguinte. Oi,
5: eu não quero sentar sozinho pra mim
0: escutar. Ah, eu não quero sentar não. Sozinho, não. Isso tá lá no grupo. Fala, Juvenil, que eu fiz montagem. Vai lá falar. Isso aí tá lá no grupo. Fala que eu que inventei isso aí. Vai.
5: Meus amigos, hoje é o dia de você estar na maior do
0: seguinte. Oi, né? Mas é um abusado mesmo esse rapazinho. Olha aí.
5: Eu não quero sentar sozinho pra mim escutar. Saber não.
0: É, quer dividir com os outros, né? Não, ninguém quer o seu marido, não, rapaz. Isso aí é seu mesmo, vai. Vai pra lá.
3: Vamos pra mim, Hamilton Melo, a Maria Hamilton
0: Melo. Eu não entendi o nome da música, ô Miriam. Manda aí pra mim de novo. Só o nome dela, tá bom? Que eu já vou rodar agora no bloco pra entrar.
1: Sim, mas... Custe mesmo, viu, tripa ponto? Só achou esse dinheiro mesmo que tiqui, né? Que as mulheres mesmo, uma não tiqui, né? Né, a piriguete não te quis, né? Agora tu achou o Sidney que gosta de vai sentar no tamanho.
0: É, ali é o contrário, viu, dona Francisca? Então, uma alegria, ô, bonita, hein? E aí depois eu que invento. Vai vendo aí, vá.
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0: Bom demais a conta, agora sim de volta. Vou agradecendo aqui a participação da Marinette. Rodando sua música, viu, Marinette? Eu já peguei aqui fora do ar pra não ficar fora da programação, tá bom? Todas aqui foram rodadas até agora. Lembrando, amanhã a gente já faz o sorteio pra vocês. E passando aqui mais uma vez que nessa sexta-feira não vai ter o nosso Anoitecer na Conte, que é dedicado juntamente ali com a Agência da Notícia e várias emissoras de rádio do Araguaia, um debate que vai acontecer com todos os candidatos a deputados estaduais da região. É uma oportunidade para você exercer a democracia e conhecer todas as propostas de todos os candidatos a deputados estaduais do Araguaia. Por isso, nós não exibiremos aqui o nosso programa, né? Programa tão informativo desse, né? No estilo do sábado ali. Tem aqui o Brunão também. Bruno, eu procurei essa aqui pra rodar pra você, meu amigo, e acabei não achando, mas vou rodar ela pra você agora. Já tá na saideira mesmo?
1: Vinícius, se eu for aqui você, botar todo meu casaco seguindo, hein?
0: Não, Bruno, pode ficar tranquilo, viu? Sabadão aí nós vamos exibir a primeira foto do casal juntos, que a gente já tá com a foto aqui, né? Um com o outro aí. A gente vai descobrir quem vai ser a noiva agora no vitrolo do sabadão. Uma foto dos dois juntos. Na igreja, uma prova aí de roupa que eles vão estar usando, né? Todos felizes e tal.
2: É muito feio esse direito trocar uma mulher por homem, viu? É porque ele gosta de sentar na mandioca do homem, né? Ele não gosta de dar a mandioca pra mulher sentar na mandioca dele, não. Ele que gosta de sentar na mandioca do homem, né? Ih, tudo faz parte da vida, né? Agora o tripacoito agora vai ficar alegre, né? Alegria, com a mozinha do lado, né? Beija aqui, beija acolá, pra que pega
0: colar. Ele conseguiu o que ele queria, né? Ele conseguiu, né?
2: Eita, bagaceiro.
0: Ele conseguiu o que ele queria. Vocês não viram que o Luiz Anchesque até sumiu pra ver se não sobrava pra ele? Não vai sobrar não, Luiz. Pode ficar tranquilo que agora ele já definiu aí quem é quem. E o Sidney tá aqui, ó, no WhatsApp aqui. A única coisa que ele mandou aqui ao vivo foi isso aqui, ó.
3: Ai, meu Deus, tá feia a situação.
0: É, tá feio mesmo.
3: É asqueira.
0: E não contente, eu já vi que o Sidney tem é dois WhatsApp, não é um só não, porque eu tava olhando ali agora há pouco, viu? Um pra que dois, né? E todos dois ali no grupo. Um pra poder ficar na moagem ali com o seu juvenil e o outro pra poder conversar com a gente, pensando que a gente já não tá sabendo, viu?

0: É isso aí, rapaz. Mundão de solidão. E é com essa aqui que a gente se despede de mais uma edição do Nossa Anoitecer na Conte. Amanhã retornando a partir das 7. Se assim o bom Deus permitir, com o nosso sorteio. Agradecer aqui a participação do Mineirinho também. Seu Mineirinho, só não vou conseguir mais rodar porque a gente já tá com um bloco de apoio ali pra entrar, tá bom? Na programação. E porque tem que rodar a voz do Brasil, que é lei, viu? Mas o senhor tá participando do sorteio também, tá bom, meu amigo? Abração aí pro senhor, um excelente fim de noite. E amanhã, pra todos vocês, fica aqui meu abraço. Amanhã a gente tá de volta a partir das 7 horas, se assim o bom Deus permitiu. Excelente e abençoada noite pra todos. E até a próxima edição do nosso Anoitecer na Conte. E segue ligado aí na Conte FM, tem música boa pra vocês a noite inteira.
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5: 8h58. 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